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Fala, galera! Bom dia, boa tarde, boa noite. Obrigado, tá? Obrigado a todos vocês que estão ligados, interligados aqui no programa Movimento Hip Hop DF, líder em audiências nas tarde das segundas-feiras, das terças, das quartas, das quintas, das sextas, dos sábados, dos domingos, dos feriados, enfim. Esse horário das 15 horas é sagrado. Sabe por quê? Porque Brasília e o mundo todo está conectado, ligado no programa líder de audiência há mais de 20 anos, né? É o programa Movimento Hip Hop DF comigo, DJ Negu Gilson. A partir de agora, eu quero ver você participar com a gente, tá? Manda agora tua mensagem pra gente aí no 619-9420-9260. Também pode participar lá no nosso site. Acessa aí, ó. www.movimentohiphopdf.com.br. Gente, olha, eu já começo o programa Movimento Hip Hop DF agradecendo primeiro a Deus. Meu Deus, obrigado por tudo, Senhor. Gente, hoje a gente nem terminou o mês, né? Mas tá aí praticamente no meio do mês de maio. Já chegamos mais de 5 mil ouvintes. Só tenho que agradecer a Deus. Meu Deus, obrigado por tudo. E a vocês, ouvintes. Obrigado pela audiência que tá, ó. É só subindo. E não para de subir. Sabe por quê? Porque quem manda aqui é vocês. É vocês que mandam no programa Movimento Hip Hop DF. Tanto é que a gente tem um quadro aqui, né? Que sempre no final do bloco, quem manda é a galera. A galera manda pra gente aí no nosso zap um pedacinho de 10 segundos de qualquer música que ele quer ouvir na área do hip hop. E a gente corre atrás e toca elas inteirinha pra vocês dentro de 30 minutos. Então faça isso, tá? Faça isso, que eu tenho certeza que a gente vai te agradar e vai te atender. Mais uma vez, obrigado, senhor. E obrigado, ouvintes. Obrigado, vocês são, ó, demais, demais, demais, tá bom? Vamos começar a refletir? Vamos? Vamos botar o nosso pensamento lá em cima, naquele mestre todo poderoso, que eu tenho certeza, ó, até o que era de dar errado, vai dar certo. Está no ar o programa Movimento Hip Hop DF, mês 5, volume 3 do mês de maio.

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Agora chegou a hora de eu mandar aquele alô pra lá de especial pra você. É, você que manda aí sua mensagem pra gente no 61-99420-9260. Gente, pode continuar mandando, tá bom? O telefone continua sendo o mesmo, tá? 61-99420-9260. Deixa eu mandar um alôzaço pro Mendonça, né? É Mendonça o nome dele, né? Oi, Mendonça! Ele faz esse salve, salve, Gilson. Mandei uma musa pra você aí. Na sequência de meia hora, tá? Um pedacinho dela de uma sequência de 10 segundos, do jeito que você fala, espero que eu seja atendido, próximo. Beleza, forte abraço pra você, tá? Deixa eu mandar um alôzaço aqui também pro meu amigo Santos, já entrou aqui, né, Santos? É esse aí, locutor Santos. Também mandar um alôzaço aqui pra ele, né? Meu amigo Léo também está aqui, valeu, Léo. Deixa eu ver aqui, mandar um alôzaço pra esse mano aqui, ó, da operadora 22981-31, final 66. Eu acho que ele tem aqui um recado aqui. Vamos tentar botar aqui o áudio dele no ar. Deixa eu ver se ele tá no ar. O que, que ele tá dizendo aqui? Eu não tô nem aí. Se o cara tá me xingando, não tô nem aí. Eu quero saber o que, que ele tá querendo aqui. E a gente vai botar o áudio dele aqui no ar. Bom dia, amigo! Ah, não tem jeito, né, produção? Eu vou ler o ar dele aqui e vou ver o que ele tá dizendo aqui, tá bom? Beleza? Então deixa comigo aí. Também quero mandar uma lozaça aí, beleza? Pra ele, meu amigo Maninho Hip Hop. Alô, Maninho Hip Hop! Obrigado, tá ligado com a gente e conectado aqui no programa Líder de Audiência, que é o programa Movimento Hip Hop DF, beleza? 619-9420-9260. 619-9420-9260. Manda teu alô, manda teu salve e faz a festa aqui juntinho com a gente. E a gente já começa balançando muito, mas muito mesmo. Afasta o sofá da sala, vai, afasta. Afastou? Agora deixa o som por minha conta, que é impossível você ficar parado. Aumenta o volume.

0: cara, só musicaço, só as boas aqui em www.movimentohiphopdf.com.br. Esse aqui é o nosso terceiro programa do mês, né, de maio de 2026 por aqui. Tá gostando, né? Tá gostando? Se prepara que tem muito mais, tá? Vai mandando suas mensagens que já a gente vai ler por aqui, tá bom? 619-9420-9260, tá bom? Tá feio denunciar com a gente? Entre em contato com a nossa produção aí no 619-94-619. Nós, deu um branco aqui. Já eu falo no telefone aqui pra você entrar em contato com a gente. Tá? Segura aí, já tem mais.
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3: Já estamos de volta com o nosso terceiro bloco por aqui.

69-9420-9260. 69-9420-9260. Tá afim de mandar o site, mandar teu alô através do nosso site, através da nossa rádio web? Anota aí, ó. É www.movimentohiphopdf.com.br. Gente, tem uma surpresinha pra vocês em breve. Aguardem. Aliás, uma nossa que é duas, cara. Eu não vou contar agora, não. Aguarde, tá bom? Vamos lá, mais alôs por aqui. Você pode continuar aí, mandando teu alô pra gente, que a gente com certeza vamos fazer de tudo pra ler a sua mensagem por aqui, tá bom? Alô, Lourdes. Lourdes, ela tá ouvindo a gente lá em Planaltina. Fala assim, DJ Leogilson, estou na expectativa do flashback. Ou então do final do programa. O que que a galera pediu hoje, hein? Ô, Lourdes, peça também. Manda pra gente aí no 619-9420-9260. Olha como é que funciona. É só você mandar aí um, mais ou menos um pedacinho de 10 segundos de 8 músicas do qual você quer ouvir. Se a gente não tem, a gente pede nossos parceiros aí e corre atrás, tá bom? Vamos lá, DJ Abóbora. Alô, Gilson, manda losaço pra mim. Sou DJ Abóbora aqui, ó, do Piauí. Tô na escuta, hein? Sou fã do programa Movimento Hip Hop DF. Enfim, de todas as programações dessa rádio web. Valeu, valeu, mano. Forte abraço pra você aí também, tá bom? Lembrando que o programa de Movimento Hip Hop DF de ponta a ponta. Ai, meu Deus, tô com de ponta a ponta na notícia aqui na cabeça. Não sai nunca. 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Alô, minha amiga Ivanice. 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Então é o seguinte, vamos de musicão por aqui, vamos? Eu quero ver a galera balançar junto com a gente. Eu vou aumentar o volume daqui, você aumenta o volume aí da sua casa também, afasta o sofá e vamos dançar e balançar juntos. Sabe por quê? Porque a galera dança e balança com o DJ Nego Gilson. Então, vamos lá!

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df.com.br, certinho? Lembrando que vem duas surpresas aí pra vocês. Eu tô, olha, coçando a língua pra dizer. Mas vamos apurar primeiro, vamos ver como é que vai dar. Provavelmente, acho que daqui pra julho a gente vai dizer o que, que é. Então fica ligado, tá bom? 69-9420-9260. Manda teu alô, manda teu recado. Faz a festa aqui junto com a gente, tá bom? Lembrando que sempre no último bloco quem manda é você. Tá a fim de ouvir o quê? Dance, funk, aliás, funk. Tá a fim de ouvir dance, hip hop, aliás, hip hop, rap nacional, quem é movendo hip hop, tá? Não é outro programa, não. Manda pra gente aí, que a gente, no final do bloco, toca pra você. É só você mandar 8 musiquinhas, tá bom? Já, já, a gente finaliza com o pedido do ouvinte. Sai daí, rapidinho.

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Então já estamos de volta por aqui com o nosso último bloco do programa Movimento Hip Hop DF, né, desse mês de maio. Esse é o volume 3, hein? Vem aí o volume 4. Aguarde! 619-9420-9260. 619-9420-9260. Olha só, o preguinho lá do Recanto das Emas fala assim: Diego Gils, mandei pra você aí uma seleção com 8 músicas. Espero ser atendido o mais rápido possível. Meu irmão, pode ficar tranquilo. Já mandou aqui no zap. A gente já tá correndo atrás pra ver qual é a música que você quer ouvir. A gente vai botar aqui no último bloco, tá bom? Vânia, boa tarde, bom dia, boa noite. Gilson, manda elas as pra mim. Sou Vânia, estou ouvindo você aqui em Lisboa através do aplicativo. Olha só, hein? Quem pode, pode, né? Curtindo a gente aí fora do Brasil. Obrigado, tá? Pelo carinho e pela paciência. Vamos lá, mais outra aqui, Edgar. Oi, Gilson, bom dia, boa tarde, boa noite. Fala, Edgar, manda um abraço pra toda a galera aqui de Águas Lindas. Estou na escuta, hein? Programa é top, tu é 10. 10 é vocês que estão ligados aqui com a gente, tá bom? Gente, mais uma vez. Produção, você viu onde é que tá meu celular aí, produção? Eu quero agradecer aí a todos os integrantes da equipe, né? Foi uma festa maravilhosa aí da equipe Baseline ali no centro de Ceilândia. Então, eu quero agradecer aí o meu amigo Jean, né? Gente, é muita gente aqui. A gente pegou um nome aí de várias rapaziadas que estavam lá nessa festa do aniversário da Baseline, mas infelizmente eu não pude notar o nome de todos, tá? Mas fica meu salve aí, meu abraço pra todos vocês aí, tá bom? Então, quero mandar uma alozaça aí pro Emerson, né? Da equipe Baseline. Emerson, parabéns, cara! Beleza? Pois tua equipe é uma equipe mesmo, meu irmão, de verdade. Rapaz, quando a pessoa tá ali dentro, ali parece que trema até a alma. Então, parabéns aí, tá, cara, por essa equipe. E parabéns, acima de tudo, tá? Pela sua humildade, pela sua atenção, pelo qual você me deu lá, no dia lá, tá? Então, parabéns aí. Obrigado aí, cara. Estamos juntos. Conheço o Emerson. Sei da história desse cara aí, é um guerreiro mesmo, viu? Também quero agradecer a você, viu, Jean? Forte abraço pra você aí, Jean. E, ó, tem novidade, gente. Mas só posso contar essa novidade lá pra julho, junho, agosto, não sei. Mas vou contar. Anota aí, são duas, tá? Duas. Então, fica atento isso aí, que essa novidade tá em pronto aí pra explodir. Então é o seguinte, quem curtiu o aniversário da Baseline? Claro, né? O meu amigo, como é o nome dele lá mesmo, pô? Carlão, né? Alô, Carlão! É, o Carlão também tava por lá. Carlão agora é o responsável pelos eventos, né? Esqueci teu nome lá que ele bota lá nas redes sociais. Tô alazaço. Bicho, sinceramente, ó, revivi os meus antigamente, meus amigos de antigamente. Então, parabéns a vocês aí. E é isso aí, tá? Equipe é união, é unir, né? Não é um ali, outro aqui, um lá, assim, e querer um quer ser melhor do que ninguém, não. Todos nós somos iguais. É só dar oportunidades. E eu tiro meu chapéu, tá? Pra equipe Baseline. Parabéns mesmo, certinho? Vamos balançar, vamos! Aumente o volume aí, que eu aumento o volume daqui e a gente já finaliza mais ou menos assim, ó.

Será que você sabe cantar essa música? Sabe? Ah, meu amigo, eu lembro da época do Mix Mania. A gente cantava essa música quando o Celção soltava aquela voz, né? Era uma vez o Ratinho e o Tatu. O Ratinho se deu bem. O resto não precisa nem dizer, né? Todo mundo sabe essa frase de letra, né?

0: legal, legal, cara, me amarro nisso aqui, atendendo o ouvinte que pediu só Miami. Deu pra recordar, né, um pouquinho aí das épocas. Cara, pra falar a verdade, me lembra, sabe, me lembra muito, mestre, muito, muito, muito, muito mesmo. É à toa que o programa Movimento Hip Hop é homenagem, com certeza, aonde ele estiver. Gente, espero que tenha gostado do programa. O programa foi feito com o maior amor, com o maior carinho pra você. Vai lá, deixa os comentários pra gente lá no zap da rádio, 619-9420-9260. E também aí, ó, no nosso site, tá bom? Forte abraço pra todos, que Deus abençoe você e abençoe a sua família. Ó, mais uma vez, obrigado pela audiência. Já estão vendo o mês de maio maior. Obrigado, meu Deus. Obrigado por tudo. Valeu, galera. Forte abraço pra todos. Fui!
1: 00:02.
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Fala, galera! Bom dia, boa tarde, boa noite. Obrigado, tá? Obrigado a todos vocês que estão ligados e interligados aqui no programa Movimento Hip Hop DF, líder em audiências nas tarde das segundas-feiras, das terças, das quartas, das quintas, das sextas, dos sábados, dos domingos, dos feriados, enfim. Esse horário das 15 horas é sagrado. Sabe por quê? Porque Brasília e o mundo todo está conectado, ligado no programa líder de audiência há mais de 20 anos, né? É o programa Movimento Hip Hop DF comigo, DJ Nego Gilson. A partir de agora, eu quero ver você participar com a gente, tá? Manda agora tua mensagem pra gente aí no 619-9420-9260. Também pode participar lá no nosso site. Acessa aí, ó. www.movimentohiphopdf.com.br. Gente, olha, eu já começo o programa Movimento Hip Hop DF agradecendo primeiro a Deus. Meu Deus, obrigado por tudo, Senhor. Gente, hoje a gente nem terminou o mês, né? Mas está aí praticamente no meio do mês de maio. Já chegamos mais de 5 mil ouvintes. Só tenho que agradecer a Deus. Meu Deus, obrigado por tudo. E a vocês, ouvintes. Obrigado pela audiência que tá, ó. É só subindo. E não para de subir. Sabe por quê? Porque quem manda aqui é vocês. É vocês que mandam no programa Movimento Hip Hop DF. Tanto é que a gente tem um quadro aqui, né? Que sempre no final do bloco, quem manda é a galera. A galera manda pra gente aí no nosso zap um pedacinho de 10 segundos de qualquer música que ele quer ouvir na área do hip hop. E a gente corre atrás e toca elas inteirinha pra vocês dentro de 30 minutos. Então faça isso, tá? Faça isso, que eu tenho certeza que a gente vai te agradar e vai te atender. Mais uma vez, obrigado, Senhor. E obrigado, ouvintes. Obrigado, vocês são, ó, demais, demais, demais, tá bom? Vamos começar a refletir? Vamos? Vamos botar o nosso pensamento lá em cima, naquele mestre todo poderoso, que eu tenho certeza, ó, até o que era de dar errado, vai dar certo. Está no ar o programa Movimento Hip Hop DF, mês 5, volume 3, do mês de maio.

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falei, André Games. Agora, chegou a hora de eu mandar aquele alô pra lá de especial pra você. É, você que manda aí sua mensagem pra gente no 61 99420 9260. Gente, pode continuar mandando, tá bom? O telefone continua sendo o mesmo, tá? 61 99420 9260. Deixa eu mandar um alôzaço pro Mendonça, né? É Mendonça o nome dele, né? Oi, Mendonça! Ele faz esse salve, salve, Gilson. Mandei uma musa pra você aí. Na sequência de meia hora, tá? Um pedacinho dela de uma sequência de 10 segundos. Do jeito que você fala. Espero que eu seja atendido. Próximo. Beleza. Forte abraço pra você, tá? Deixa eu mandar um alôzaço aqui também pro meu amigo Santos. Já entrou aqui, né, Santos? É isso aí, locutor Santos. Também mandar um alôzaço aqui pra ele, né? Meu amigo Léo também está aqui. Valeu, Léo. Deixa eu ver aqui, mandar um alôzaço pra esse mano aqui, ó. Da operadora... 22981 31, final 66. Eu acho que ele tem aqui um recado aqui. Vamos tentar botar aqui o áudio dele no ar. Deixa eu ver se ele tá no ar. O que que ele tá dizendo aqui? Eu não tô nem aí. Se o cara tá me xingando, não tô nem aí. Eu quero saber o que que ele tá querendo aqui. E a gente vai botar o áudio dele aqui no ar. Bom dia, amigo! Ah, não tem jeito, né, produção? Eu vou ler o ar dele aqui e vou ver o que que tá dizendo aqui, tá bom? Beleza? Então deixa comigo aí. Também quero mandar uma lazaça aí, beleza? Pra ele, meu amigo Maninho Hip Hop. Alô, Maninho Hip Hop! Obrigado, tá ligado com a gente e conectado aqui no programa Líder de Audiência, que é o programa Movimento Hip Hop DF, beleza? 619-9420-9260. 619-9420-9260. Manda teu alô, manda teu salve e faz a festa aqui juntinho com a gente. E a gente já começa balançando muito, mas muito mesmo. Afasta o sofá da sala, vai, afasta. Afastou? Agora deixa o som por minha conta, que é impossível você ficar parado. Aumenta o volume!

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0: 1:56.
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1: 2 horas e 6 minutos.

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2: 2:31.
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3: 3 horas e 9 minutos.
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Lozana. 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
1: 3 horas e 41 minutos.
2: E que Deus o tenha em um bom lugar. 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
1: Porque todo que é nascido de Deus vence o mundo, e esta é a vitória que vence o mundo, a nossa fé. 1 João, capítulo 5, versículo 4.

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JN Rap, Servos de Cristo, no nome do Pai, do Filho e do Espírito Santo, Rap Louvor, Trindade.

0: 4:46.
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0: 5:43.
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2: 6 horas, em ponto. 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

Não que eu procure ou esteja ávido pelo seu donativo, mas interesso-me e estou ávido pelo fruto que aumenta o seu crédito, a colheita de bênçãos que estão se acumulando em sua conta. Como diz Filipenses 4:17, seja como uma criança. Nós, fraquinhos de oração, temos medo de orar errado. Qual a etiqueta esperada e o código de conduta para a oração? E se eu me ajoelhar ao invés de ficar em pé? A resposta de Jesus em Mateus 18:3: tornem-se como crianças, despreocupados, cheios de alegria, brincalhões, brincalhonas, confiantes, curiosos. Confiem mais e se exibam menos. Deus prefere este cumprimento. Deus, o Senhor, é meu papai e eu, seu filho. É difícil se exibir e chamar Deus de papai ao mesmo tempo. Impossível, de fato. Lembre-se, a oração não depende de como você ora. O poder da oração depende daquele que escuta a oração. Aqui está um desafio simples de oração para você hoje. Junte-se à sua família, principalmente se você tem crianças.

0: 6:17.
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0: Estamos chegando com o Jornal é Notícia. 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Sejam bem-vindos.
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2: A oferta de serviços associados à venda de produtos pela indústria brasileira, como pós-venda, personalização, instalação e manutenção, ainda é limitada e representa uma oportunidade de expansão para o setor. É o que mostra a sondagem especial número 100, Serviços na Indústria, divulgada pela Confederação Nacional da Indústria, a CNI. Entre as empresas entrevistadas pelo levantamento, 41% afirmaram não oferecer serviço aos clientes, enquanto 40% ofertam, mas apenas 16% cobram por eles. O especialista em políticas e indústria da CNI, Rafael Salles Rios, afirma que países desenvolvidos vêm passando, nas últimas décadas, por um processo de servitização da economia, tendência em que os serviços passam a integrar cada vez mais os produtos.
3: Para se ter uma ideia, 40% das receitas hoje de uma empresa de smartphone vem dos serviços do smartphone, não mais da venda do smartphone em si. Quando você compra um carro ou uma TV, junto com a sua TV, junto com o seu carro, tem um conjunto de serviços, assistência técnica avançada, serviços de aplicativo, entre outras coisas, qualifica, aumenta a qualidade do produto que está sendo comercializado.
2: Segundo o especialista, o Brasil vive uma etapa intermediária desse processo.
3: Alguns setores já estão incorporando muitos serviços de agregação de valor. Alguns setores ainda não estão nesse mesmo nível, mas acreditamos que num processo estrutural da nossa economia, toda a indústria caminhará para esse processo de servitização, seja colocando mais serviços dentro do processo produtivo para se tornar mais competitiva, mais produtiva, seja no desenvolvimento de novos produtos.
2: O estudo também aponta que os gastos da indústria com serviços especializados contribuem tanto para a redução de custos quanto para o aumento do valor agregado dos produtos. A cada R$ 100 faturados, o setor industrial destina R$ 19 à contratação de serviços, sendo que 25% desse total corresponde a serviços industriais especializados. Os segmentos de vestuário, celulose e papel, higiene pessoal, perfumaria e limpeza, farmoquímicos e farmacêuticos, equipamentos de informática e eletrônicos, máquinas e equipamentos e móveis estão entre os que mais contratam serviços voltados tanto à redução de custos quanto à agregação de valor.
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2: A nova edição do boletim Infogripe aponta um aumento contínuo dos casos de síndrome respiratória aguda grave, a SRAG, em todo o país. Segundo o levantamento, o avanço das notificações entre crianças pequenas está associado principalmente ao vírus sincicial respiratório, o VSR. Já nas demais faixas etárias, o crescimento dos casos tem sido impulsionado pela influenza A. Segundo o Infogripe, todas as unidades da federação, com exceção de Rondônia, apresentam incidência de SRAG em níveis de alerta, risco ou alto risco. A atualização mostra que os casos de SRAG associados ao VSR seguem em alta na maior parte dos estados do Nordeste e no centro-sul do país. Na região norte, o Pará apresenta tendência de crescimento das hospitalizações relacionadas ao vírus, alcançando uma incidência considerada extremamente alta. Nos demais estados do norte, assim como no Distrito Federal e em Goiás, os casos graves provocados pelo VSR permanecem estáveis ou em queda. O boletim também revela que as internações por influenza A continuam crescendo no Paraná, Rio Grande do Sul e Tocantins. Nos demais estados, a tendência é de queda ou estabilização. Apesar disso, os níveis de hospitalização permanecem elevados em Alagoas, Espírito Santo, Minas Gerais, Paraíba, São Paulo e Sergipe. Já as ocorrências de SRAG associadas à Covid-19 seguem em baixa na maior parte do país, embora os dados indiquem retomada do crescimento no Ceará e no Maranhão. A pesquisadora do Infogripe, Tatiana Portela, destaca a importância da vacinação diante do aumento da circulação da influenza A e do VSR. Além disso, segundo ela, mesmo com a baixa circulação da Covid-19, também é importante que a população de risco esteja em dia com as doses de reforço da vacina contra o vírus, já que ele ainda é uma causa importante de óbitos por SRAG entre idosos. Reportagem Paloma Custódio.
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4: O viés da confirmação é a tendência de valorizar apenas informações que reforçam o que a pessoa já acredita e desqualificar o que contraria as próprias ideias. Com as redes sociais, isso ganhou mais força e impacta diretamente na circulação de desinformação. O psicólogo Rodrigo Guimarães, especialista em análise do comportamento, fala sobre o tema.
5: A psicologia explica esse fenômeno através de um comportamento, através de um fenômeno chamado percepção. A gente não percebe as coisas só porque elas estão aí, a gente aprende a percebê-las. Assim como um músico aprende a perceber diferentes tons, diferentes notas musicais, assim também é a percepção para qualquer outro fenômeno. Então, quando a gente tem uma história extensa de perceber com um determinado viés, a gente tende a continuar percebendo desta forma, minimizando fatos que mostrem o contrário, né, e maximizando os fatos que vão de encontro com essa tendência.
4: Estudos da psicologia mostram que este tipo de comportamento está ligado a mecanismos emocionais.
5: Quando a emoção está envolvida, fica um pouco mais complicado da gente ser imparcial. Geralmente um embate direto, geralmente só vai arraigar a pessoa naquele viés em que ela está.
4: O viés de confirmação pode fortalecer preconceitos, radicalizações e fake news. Para o psicólogo Marcos Emanuel Pereira, professor do Instituto de Psicologia da UFBA, é preciso aprender a questionar as próprias certezas.
6: Evite acreditar em tudo que escuta, em tudo que ele fala e até mesmo naquilo que está acostumado a ver. A realidade cotidiana, aquilo que estamos acostumados a vivenciar e experienciar, não é um bom conselheiro para se chegar à verdade. Adote uma postura de ceticismo, pois dessa forma você pode se distanciar daquilo que lhe é óbvio e se aproximar daquilo que se manifesta de uma forma não imediata e de uma forma não exatamente pregnante.
4: Para evitar o viés de confirmação, é preciso buscar diferentes fontes de informações e estar aberto ao contraditório.
6: Adote a dúvida sistemática enquanto método e procure ser seletivo em relação ao que acessa corriqueiramente.
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7: O Brasil subiu no ranking global de atração de investimentos estrangeiros e passou a ocupar a terceira posição entre os países que mais receberam capital produtivo em 2025. Os dados são da Organização para a Cooperação e Desenvolvimento Econômico, a OCDE. Segundo o levantamento, o país recebeu 77 bilhões de dólares em investimento estrangeiro direto ao longo do ano. Apenas Estados Unidos e China ficaram à frente do Brasil. A OCDE desconsidera na comparação territórios usados principalmente para trânsito financeiro, como Hong Kong e Singapura. Com isso, o Brasil superou economias como Alemanha e Reino Unido. O relatório também aponta crescimento de 15% nos fluxos internacionais de investimento em relação ao ano anterior. Segundo o gerente de inteligência de mercado da Agência Brasileira de Promoção de Exportações e Investimentos, a Apex Brasil, Gustavo Ribeiro, o resultado mostra uma retomada da circulação global de capital e uma melhora da posição brasileira no cenário internacional.
8: Mostra uma reativação de fluxos em 25 em relação a 24, e os dois países que ficaram na frente do Brasil foram Estados Unidos e China, e o Brasil em terceiro. Isso é muito significativo. Historicamente, o Brasil fica em quinto, sexto nessa recepção de fluxo. Então, ele ganha duas posições, excluindo as jurisdições que normalmente são de trânsito de capital, Hong Kong e Singapura.
7: Nos últimos anos, o governo brasileiro ampliou ações de promoção comercial no exterior. Em parceria com os Ministérios das Relações Exteriores e do Desenvolvimento, a Apex Brasil realizou 22 missões empresariais com o presidente Luiz Inácio Lula da Silva e outras cinco com o vice-presidente Geraldo Alckmin. Segundo a agência, os encontros reuniram mais de 10 mil empresários brasileiros e estrangeiros e resultaram em anúncios de aproximadamente 250 bilhões de reais em investimentos previstos para o país. Entre os setores que mais receberam aportes estão infraestrutura, transição energética, veículos elétricos, energia eólica e energia solar, com destaque para investimentos chineses no Brasil.
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9: O presidente Lula pediu neste sábado que o governador interino do Rio de Janeiro, desembargador Ricardo Couto, trabalhe para prender ladrões e milicianos e para combater o crime organizado no estado.
10: Sabe o que essas pessoas esperam de você nesses meses? Trabalhe para prender todos os ladrões que governaram esse estado e deputados que fazem parte de uma milícia organizada. Não é possível o estado brasileiro, o Rio de Janeiro, que é o estado mais conhecido no mundo, a cidade que é a mais famosa no mundo, não é possível a gente ouvir nos jornais que o crime organizado tomou conta do território.
9: A declaração ocorreu durante evento de celebração dos 125 anos da Fiocruz no Rio de Janeiro. No evento, Lula garantiu que Couto contará com todo o apoio do governo federal e voltou a dizer que aguarda apenas que o Senado aprove a chamada PEC da Segurança Pública para criar o Ministério da Segurança Pública. A proposta já foi aprovada pelo plenário da Câmara dos Deputados e está em análise no Senado. O presidente Lula elogiou ainda a decisão judicial que garantiu que Ricardo Couto assumisse o governo do estado. Couto, então presidente do Tribunal de Justiça do Rio de Janeiro, é o quarto na linha sucessória.
10: Você que não precisou pedir voto, cara, você foi indicado. Eu nunca tinha te visto, governador, mas quando começou esse processo, vai ter votação na Assembleia, vai ter... Eu falei, se a Assembleia indicar, vai vir o mesmo. Se a Assembleia tivesse que indicar, ia vir um miliciano para ser. Aproveite, 6 meses que você tem, ou 10 meses, aproveite, faça o que muita gente não fez em 10 anos nesse estado.
9: No fim de abril, o ministro Cristiano Zanin, do Supremo Tribunal Federal, decidiu manter Ricardo Couto no cargo de governador interino, atendendo um pedido do PSD. O partido acionou o Supremo depois que o presidente da Assembleia Legislativa do Rio de Janeiro, Douglas Ruas, do PL, pediu para assumir o comando interino do estado. A decisão vale até que o STF conclua o julgamento sobre como será a eleição para o chamado mandato tampão no Executivo Fluminense.
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21: 6 horas e 41 minutos.
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4: Opa, chegamos, bom dia, bom dia. Good morning! Sejam todos bem-vindos, prazer, J. Luna, sua boa companhia, aqui no seu top programa Show da Manhã. E quero você curtindo a melhor, sempre a melhor música, também tem horóscopo, tem fofocas na sua manhã.
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4: Está no ar. É o Show da Manhã. Chega mais, aumenta o volume e vem com a gente. Pega muito bem estar contigo. Show da Manhã. A sua melhor companhia é aqui, na primeiríssima. Cheguei.

0: Esse é o seu show da manhã, recheado de muita música boa. De você, do melhor ouvinte do Brasil, dá um trabalho? Onde está? Me conte, dá uma zapiada aí. Daqui a pouquinho eu vou trazer mais participação e uma playlist que vai desfilar top pra você. Segura aí, show da manhã, volta já.
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5: 7 horas, em ponto.
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5: Opa, bom dia, voltamos, você ligado com a melhor playlist publicitária e agora ao som da melhor música. É o Show da Manhã na sua companhia, aumenta o volume aí.

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Mais um bloco legal no seu Super Show da Manhã. Ótimo dia pra você no trabalho, em casa, onde estiver, de folga, de lazer. Tamo junto e misturado na melhor programação no seu Show da Manhã. Já já vou retornar com muito mais e ainda trazer o seu horóscopo, o guia astral que você sempre espera aqui no Show da Manhã. Até já, já volto.

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4: Esse é o seu show da manhã, estamos de volta depois do casting publicitário Detonar Todas. Vem com a gente, divulga sua marca também aqui no seu show da manhã. Vem fazer a diferença, vem crescer e aparecer. Bom dia, cidade, aumenta o volume. Voltamos com a melhor playlist pra você.

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Esse bloco foi arrasador, é o show da manhã, já já estão de volta com muito mais som pra você e participação também. E vou trazer o seu horóscopo do dia, se liga, daqui a pouquinho tô chegando.

0: 7:32.
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Esse bloco foi arrasador, é o show da manhã, já já estão de volta com muito mais som pra você e participação também. E vou trazer o seu horóscopo do dia, se liga, daqui a pouquinho tô chegando.

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5: Opa, bom dia, voltamos! Você ligado com a melhor playlist publicitária e agora ao som da melhor música. 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Aumenta o volume aí!

0: 7:59.
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Bom dia, Brasília. Bom dia, Brasil. Bom dia, Iturno. Bom dia, Distrito Federal. Hoje é dia 21 de maio de 2026. Pode até ser que para outros é um dia comum, mas para nós jornalistas realmente não é. Principalmente quando a gente se apega com um colega, quando a gente tá ali de cara a cara, né, com aquela pessoa. Todos os dias praticamente, às vezes é nos telefonemas, às vezes tem um, né, uma matéria exclusiva, um comunica com um, outro comunica com outro. Ah, Gis, mas por que você está falando isso? É porque era assim. Era assim que era eu e o Kaká. Hoje é dia 21, quinta-feira. Um dia muito triste, não só para as famílias, mas para os amigos também. A gente recebeu aqui no celular uma pancada de mensagem de amigos até que estão fora de Brasília, jornalistas, que trabalhavam junto com a gente, e falaram assim: isso é verdade, isso, não acredito. Mas infelizmente é. Rapaz, tem hora que eu paro e penso uma coisa. A gente tem que aproveitar a vida da gente enquanto a gente está em vida. Porque a vida é assim, ó. Um sopro. Hoje, exatamente hoje, dia 21 de maio de 2026, a gente não vai fazer um programa, né, de ponta a ponta na notícia, que é a característica dele. O programa do Corró era esse. É a característica de mostrar a verdade nua e crua. Como ele tinha até um bordão chamado No Corró. É onde eu vou... Pô, galera, desculpa aí que... Cara, tão difícil, sabe? Porque... Meu Deus do céu, tem hora que a ficha não... caiu, que aconteceu isso com ele. Pessoal, pega até um copo d'água ali pra mim, por favor. No dia em que aconteceu esse fato com ele, que praticamente antes de acontecer esse fato com ele, a gente sempre se encontrava nas delegacias, nas DP. E ali eu já pressentia, porque ele já estava sem força, nem para poder andar. Para andar tinha que ter, né, apoio dos amigos. Mas sempre mostrou para a gente aquela força, né? Que tudo pode, que vence. E foi isso que eu aprendi com ele. Que mesmo através dos problemas que a gente passa nos nossos dia a dia, temos que nos manter forte. E foi isso que ele se manteve. Mesmo com o problema de saúde dele, se manteve forte ali, fazendo as matérias para a rádio. E, cara, só que o problema é a ficha cair. Que eu perdi um grande amigo que me ajudou em tudo, pô. Praticamente em tudo. Para você ter uma ideia, no início da minha carreira, eu sempre tinha, né, esse privilégio de entender como é que é fazer jornalismo, como é que é ser um repórter policial.
E ele, muitas das vezes, me falava o caminho ali, caminho assim, vá em frente, treina mais. Gilson, isso aqui não tá bom. Já cheguei a um ponto até de desistir. Porque você sabe que não é fácil. O caminho para quem está iniciando essa área de jornalismo. Mas ele foi um cara que me deu força. Não esqueço nunca de uma letra, de uma palavra dele lá na delegacia. Que ele falava assim: não desista, você é capaz. E todas as vezes quando eu lembro que não estou no patamar, mas cheguei pelo menos ali, um pouquinho da base onde ele está, pelo menos um pouquinho, eu sempre lembro disso, que sempre falava para mim: você é capaz, não desista, vá em frente, estou contigo. E tiveram, estava mesmo. Nos momentos difíceis da minha vida, nos momentos das timidez, até naquele momento em que eu tive um AVC, o cara nunca me desamparou, sempre estava ali comigo. Então, cara, ali tinha e tem um amigo que vou levar pro resto da vida. Fico com ele, que eu aprendi muito, muito, muito. E devo muito a ele. Gente, hoje, no programa de Ponta a Ponta na Notícia, a gente vai tocar só música sertaneja, modão, que eu não esqueço nunca, que ele ainda falou pra mim um dia: se um dia você me arrumar um programa lá na tua rádio web, eu quero ter um programa só com música sertaneja. Foi onde eu descobri que, além de ser um repórter talentoso, também ele amava as músicas raízes, né, que hoje as pessoas falam que é a música sertaneja. Então hoje a gente vai largar o lado jornalístico, um policial, pro lado locutor, aonde ele amava muito músicas sertanejas antigas. Eu digo como Fátima Leão, Zezé de Camargo e Luciano, Trio Parada Dura, enfim, essas músicas que realmente ele chegava a curtir. E a gente preparou aqui algumas músicas em que ele gostava. Inclusive até tem umas aqui que ele me mandou no pendrive e falou: ó, toca lá na sua programação. E vou tocar. Hoje, o programa de Ponta a Ponta na Notícia é um programa totalmente especial a esse herói, a esse amigo que se foi. O nome dele é Carlos, mais conhecido como Cacá Silva. 69-9420-9260.

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0: Edson. Não vou nem dizer a hora que não, né? Então tudo certo. Gente, é o seguinte, muita gente mandando mensagem aqui agora. É, nesse programa pra lá de especial hoje, nessa manhã dessa quinta-feira, dia 21 de 2026. Pra quem não sabe, essa é uma homenagem que nós, colegas do Cacá Silva, fizemos aqui pra ele na rádio. É triste a gente fazer esse tipo de homenagem, esse tipo de programa, porque apesar que o programa de polícia é um programa sério, mas sempre a gente gosta de levar um pouquinho das nossas alegrias para os ouvintes. Mas você sabe que às vezes não dá, o coração fica apertado. É o que todos nós aqui, nesse exato momento, estamos sentindo. 619-9420-9260, se você quiser deixar sua mensagem para a família, esteja à vontade. O Cabo Roberto, ele fala assim: Gilson, fiquei sabendo ontem sobre esse fato que aconteceu, meus pais, uma família, e gostaria que você soubesse nos dizer que hora que vai ser o enterro. Me parece que vai ser a partir das 14 horas das 16 horas, mas eu vou ver aqui com o meu amigo Nandinho, ele me passou aqui os horários, tá bom? Quero até mandar uma alusão pro senhor aí, todos aí da corporação, eu não sei qual é a ADP, né, que ele tá falando. Vamos lá, Edmilson. Oi, Gilson, bom dia. Que quinta-feira triste, hein, cara? Pô, eu lembro de você, dele, do Wesley, de todos os funcionários da Rede TV ali, né, os repórteres da Rede TV na porta da delegacia, aquela alegria, aquele constrangimento que vocês tinham. Se você não lembra de mim, sou Moacir, da TV Gaúcha. Ô, Moacir, não lembro não, cara, sinceramente, me desculpa, tá bom, mas é tanta gente, a gente acaba esquecendo, tá bom, mas realmente tudo isso aconteceu, né? Aquela delegacia da 15ª DP tem história, porque foi ali que realmente eu encontrei os meus amigos de profissões. Leda, oi, Gilson, bom dia. Nossa, que tristeza. A gente te acompanha no programa de ponta a ponta na notícia todas as manhãs aí, mas tô vendo que tá até sem ânimo, moleza. Desculpa, tá? Mas realmente não tem ânimo pra gente fazer um programa de polícia com um caso desse que aconteceu, né? Fazer o quê, né? A gente entrega nas mãos de Deus. Ao Soldado Barbosa, alô, Soldado Barbosa, da Polícia Militar do Distrito Federal, tá aqui ligado com a gente. Bom dia, Gilson. Poxa, que pena, perdemos aí um grande comunicador da área policial, né? Um grande repórter, Cacá Silva. Que Deus nos tenha em um bom lugar. É isso mesmo. Com certeza ele já está em um bom lugar. Valéria, o Gilson, manda um abraço para mim. Sou Valéria aqui do Núcleo Bandeirante. Meus pêsamos aí a toda a família que está nesse exato momento em luto. Que Deus cuida dele e cuida também nesse momento tão difícil de toda a família. Realmente, Deus está no comando, Deus está dando toda a força, tá bom? Radialista, grande amigão, né? Grande parceiro, vamos dizer assim. Meu amigo Wellington, da Rádio Alvorada, do Goiás. Oi, Gilson, bom dia. Cara, que quinta-feira mais triste que eu pude ouvir nas redes sociais. Eu nem acreditei naquilo que você apostou, mas meus pêsames, né? A gente tem uns sentidos da vida que ninguém escapa, sentido de ir e vir, nascer e morrer. Com certeza esse é o caminho de todos nós, e todos nós temos que estar preparado para isso. Mas o problema é quando a gente se apega na pessoa, né? É tipo mãe, pai, irmão, alguém da família. A gente apega tanto que a gente nem sabe que isso aconteceu. Exemplo dele. Me apeguei tanto nele, que a ficha ainda não caiu. Esse é o programa de ponta a ponta na notícia. Hoje especial nessa manhã de quinta-feira. Eu tô aqui hoje fazendo um programa totalmente especial, atendendo um sonho dele, que ainda de ser repórter, Repórter Policial sempre sonhava em ter um programa dele só com sertanejas, moda de viola. Ele sempre falou isso para mim. E hoje, no programa de Ponta a Ponta na Notícia, a gente jamais iria largar de fazer essa grande homenagem a esse meu grande amigo, a esse professor chamado Carlos Silva, Cacá Silva.
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quero aproveitar aqui e mandar um alusaço pra ele, que tá ligado com a gente também, meu amigo Carlos Alves. Carlos Alves, vai ser a partir das 2 horas ali no cemitério de Taguatinga, tá bom? Beleza? É, se eu não me engano, mas vou confirmar direito e vou mandar aí pra você, tá? Mas eu acho que vai ser lá no cemitério de Taguatinga, sim. Tenho certeza que o Landinho me reforçou isso aí, tá bom? Gente, deixa eu mandar um alusaço aí pra ele também, né? Meu amigo, meu camarada, esses dois irmãos, irmão de um radialista muito famoso aqui no Distrito Federal. Quem não conhece aquela voz, né? A voz do povo, que era o nosso falecido Marcelo Ramos, Ari Moisés. Alô, Ari Moisés, um alôzaço pra você, tá, cara? E pra todos, tua família, teu irmão. E assim, Ari, como tu falou, mais um, né? Mais um que se foi e a vida segue. Lurdinha, oi Gilson, bom dia. Que quinta-feira mais triste. Até o programa de ponta a ponta na notícia hoje tá num astral assim muito diferente. Ô Lurdinha, realmente, como falei pra você, não tem como anunciar as notícias de polícia sabendo que tem um colega nosso que partiu, né? E a gente como comunicadores, a gente tem toda obrigação de comunicar aos nossos ouvintes, né, o fato do que aconteceu, porque os nossos ouvintes têm toda prioridade de ficar sabendo, né? Então, infelizmente, perdemos um grande comunicador e também um grande repórter policial mais conhecido aqui no DF, enfim, todo o Brasil, que é o nosso amigo querido Cacá Silva. Fátima, bom dia, Gilson. Meus pêsames a toda a família. Gostaria de saber qual é o local da capela, onde vai ser o enterro. Ó, vai ser... Começa a partir de 1 hora, tá, gente? Mas vai ser ali em Taguatinga. Eu vou pegar aqui o número da capela no final do programa, tá? Porque o Nandinho passou aqui pra mim. Então eu vou pegar e vou mostrar pra vocês, tá bom? Então vocês ficam ligados aí que eu vou dizer, tá bom? Washington, bom dia, Gilson. Que programa maravilhoso hoje esse seu. Não com relação do fato que aconteceu, mas a homenagem, o carinho que você sempre teve perante essa pessoa. Mano, com certeza, devo minha vida a ele. Se hoje, graças a meu bom Deus, eu tô na área que eu mais amo na minha vida, agradeço primeiro a Deus e segundo a ele por ter me dado essa oportunidade. E não vou cansar nunca de dizer isso. Esteja onde ele estiver, sempre vou guardar ele aqui, ó, dentro do meu peito. Sargento Sargento Barroso. Alô, Sargento Barroso. Oi, Gilson, tudo bom? Sou Sargento Barroso, aqui do Corpo de Bombeiro Militar de Lusiânia. Meus pêsames ao Cacá Silva. Uma pena, mas a vida segue. E precisando, estamos aí para qualquer coisa. Oh, obrigado, meu amigo. Obrigado mesmo, tá bom? Obrigado por estar ligado com a gente, tá bom? Quero aproveitar e mandar um alusaço para todos aí do Corpo de Bombeiro, que nesse exato momento está aí ligado com a gente, tá? Vamos lá, Vanusa, Gilson, bom dia. Sou Vanusa aqui de Vitória, Espírito Santo. Não conheço o Cacá em Brasília, mas conheço ele pessoalmente pelas redes sociais. Meu pêsamo aí a todas as famílias. Que Deus nos tenha em um bom lugar. Ô, minha amiga, beleza. Obrigado, tá? Quero voltar a mandar um forte abraço para todos vocês aí dessa cidade, dessa localidade aí, tá bom? Esse é o programa de ponta a ponta na notícia, gente. Hoje especial, tá? Hoje eu não vou fazer o programa de ponta a ponta na notícia focado em notícias, não. Hoje a gente vai fazer o programa de ponta a ponta na notícia. O diretor até falou pra gente isso. Pode esticar mais um pouquinho aí, porque muita gente está querendo deixar suas homenagens. Então você pode deixar suas homenagens aqui no nosso zap, no 619-9420-9260, que a gente vai deixar a tua homenagem aqui no ar, tá bom? 619-9420-9260. Repetindo, 619-9420-9260. Gente, lembrando que o enterro do nosso querido amigo, colega de trabalho, Cacá Silva, vai ser ali em Taguatinga, a partir de 1 hora, você já pode pular, tá bom? Parece que o final mesmo vai começar a partir das 18 horas e das 16 horas, mas até o final do programa eu vou dar todas as informações aqui pra vocês, tá bom? Clebson, oi Gilson, bom dia Clebson, manda alôzaço pra mim, sou Clebson,
aqui de Taguatinga. Estou ouvindo aqui o programa, meu pêsamo a toda a família. Que Deus possa dar força, né, para essa família. Com certeza, Deus vai dar toda a força para eles, tá bom? Gente, esse é o programa. Um programa especial, mostrando que além de ser repórter policial, ele amava música sertaneja. Ele adorava música sertaneja. Era um outro sonho dele, que ele sempre tentava realizar. E hoje o programa é totalmente dele, totalmente especial, porque eu vou tocar algumas músicas, raízes sertanejas, em que realmente Cacá Silva amava ouvir. Esse é o programa especial de hoje, de ponta a ponta, na notícia. 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

Estamos de volta com o programa de ponta a ponta na notícia hoje, nessa quinta-feira e também na sexta-feira, tá? Vai entrar a reprise. Lembrando que sexta-feira a gente não vai fazer o programa, vamos deixar esse programa no ar. Estamos até já gravando para você que perdeu hoje na quinta, que possa ouvir na sexta. Agora, eu peço a você, ouça, porque foi um programa feito com muito amor e carinho para este herói. Esse herói que nos deixou ontem, dia 20 de maio de 2026. Olha só, agora há pouco eu recebi uma mensagem de um ouvinte que falou assim: Gilson, pelo incrível que pareça, eu acho que eu já estudei junto com ele na escola classe 6 de Ceilândia. Acho que nós éramos colega de classe. Cara, fiquei muito triste com isso, pois me lembro o início da carreira dele na época da TV Record. Foi lá que conheci, foi lá que achei aquele bordão dele muito engraçado. E de lá pra cá já admirava ele. E agora que admiro mesmo. Mas com certeza ele deixou um legado aí. E alguém vai levar esse legado pra frente, ó. Vou te contar a verdade. Eu nunca, escreve o que eu tô te falando aí, ouvinte. Eu nunca vou esquecer de nada que ele me ofereceu. Nunca vou esquecer de nada que ele me ensinou. Nunca vou esquecer das palavras sábias que ele me deu. E se for depender de mim, vou levar o de ponta a ponta na notícia nesse bordão aí. Vou levar o de ponta a ponta na notícia com tudo que ele me ensinou. Anderson, bom dia, Gilson. Que Deus abençoe você e abençoe a família do Cacá Silva. Que triste notícia que o Brasil teve na manhã do dia 20. Fiquei sabendo, tive uma oportunidade de conhecer ele através da TV. Mas nunca tive a oportunidade de conhecer pessoalmente. Que Deus os tenha em um bom lugar. Já está, porque ele merece. Ele já está em um bom lugar. Bem, a gente tem aqui... quantos minutos aí, produção? Alguns minutinhos, né? A gente tem aqui uma biografia em que a gente tirou sobre o fato que aconteceu. E tá em todas, né, jornais de notícia, tanto Correio Brasileiro quanto Metrópolis, enfim, de todos os jornais do Brasil. Então a gente vai ler aqui algumas matérias de algumas imprensas sobre o luto em que nós, fãs dele, estamos passando hoje, dia 21 de maio de 2026. Nessa matéria aqui, que é de uma imprensa, diz assim: luto no jornalismo. Morre o repórter Cacá Silva aos 62 anos. O repórter policial Cacá Silva morreu na manhã desta quarta-feira, dia 20, aos 62 anos. Conhecido pelo bordão No Corró. Ele era uma figura marcante no jornalismo policial. Segundo as informações do genro Wesley Fortaleza, Cacá passou mal durante a manhã do dia 20. A causa da morte, no entanto, ainda não foi divulgado. Carlos Roberto da Silva, seu nome de batismo, construiu uma trajetória consolidada na cobertura policial e partiu de programas de televisão como Na Polícia e Nas Ruas, onde ganhou notoriedade pelo estilo direto e popular. Até o momento, não foram divulgadas informações sobre o velório e o sepultamento
do jornalista. Mas a gente já tem aqui sim, né, algumas informações que vai ser em Taguatinga. Se você puder chegar hoje, tipo, uma hora, parece que vai ser o suputamento mesmo dele lá, vai ser por volta das 16 horas. Mas se quer chegar uma hora, duas horas, mais cedo, melhor. Então vai ser ali em Taguatinga e a gente conta com você, a gente conta com teu apoio. Quero aproveitar também nessa oportunidade agradecer a família, né? Tive muita oportunidade de conhecer os filhos, de conhecer a esposa e de conhecer também a outra esposa com a qual ele está atual. Mas eu nunca vou esquecer, nunca vou esquecer de todas as oportunidades em que eu tive esse privilégio de trabalhar ao lado desse cara. Vou citar uma. Uma foi quando ele me levou para trabalhar junto com ele, lá na rádio Sucesso News FM 100,5. Aonde ele montou uma equipe, que a equipe já existia lá na DHC da 15ª DP, na rádio, na TV União. E então ele levou a gente para Rádio Sucessos. E foi um sucesso mesmo. Porque lá dentro também aprendi muito com ele. Me ensinou várias coisas. Vou apostar em breve nas redes sociais, lá da Rádio Sucesso, onde estava eu, ele, enfim, a turma, né, que faz parte do programa No Corró, que estava junto com ele naquela época. E também, eu quero que você siga aí o meu Instagram, então, né, as redes sociais aí, que lá eu apostei um vídeo, só que lá no Instagram ele não mostra que vai ser 3 minutos, que o vídeo é de 3 minutos, aonde realmente foi ali que eu aprendi a ser o que eu sou hoje. Foi ali que eu larguei o medo, a timidez, a vergonha de aparecer diante as câmeras. Mas tudo isso tem um nome, chamado Cacá Silva. Foi ele o único amigo de verdade. Porque a gente tem muitos amigos jornalistas aí, não vou citar o nome não, porque eu não estou aqui para degradar a imagem de ninguém. Mas eu me lembro como hoje, que eu pedi uma chance a um jornalista aí, e esse jornalista fez foi virar as costas para mim. Mas ele, Cacá Silva, foi o único que na porta de uma emissora aqui em Brasília falou para mim: espera um pouquinho aí, que eu vou te atender. E me atendeu. Me botou no estágio, pelo qual eu fui pegando a prática nas delegacias. Me botou na TV, que foi na TV União. Cara, me botou no rádio, que foi na Rádio Sucesso. O que eu tenho que dizer, com relação a esse cara? Só tenho que agradecer. Só tenho que agradecer. Porque esse cara me deu uma oportunidade que realmente quem tinha coragem, quem tinha tudo para me dar, não me deu. Então, eu devo muito a esse cara. Devo muito a ele. E pode ter certeza, Cacá, eu vou honrar. Escreve aí, família. Eu vou honrar esse dom no Corró, no programa de ponta a ponta na notícia. Porque foi você que me fez chegar aonde eu cheguei. Obrigado, cara, por tudo que você fez por mim. Que se não fosse você, eu não chegaria onde eu cheguei hoje. Eu nem sei se eu vou ter coragem de quando for a hora de ir lá pro cemitério, olhar para aquele caixão e na hora bater aquele remorso das coisas boas que você fez por mim. Mas vou ter força, porque você foi o único que me deu oportunidade. E se hoje
graças a Deus, estou seguindo esse rumo aos pouquinhos. Eu agradeço primeiro a Deus, que me deu toda a força. E na terra, você, que acreditou em mim. Você, que me deu essa oportunidade. Gente, desculpa o desabafo aí, mas... porra! Eu não poderia me desabafar e largar de agradecer esse cara. Quero agradecer também a rapaziada do Polícia 24 Horas, Cacá, Mileno, Juninho, Nandinho, grande amigão mesmo, cara de infância. Tamo juntos há milênios de anos aí. Esqueci o nome dele, aquele amigo também lá da Rede TV, aquele moreno pelo qual a gente tirou uma foto. Cara humilde. Me ajudou bastante. Também quero agradecer a família do Cacá Silva, que também me ajudou bastante. E também a ele, meu amigo Wesley, pelo qual a gente se encontra todas as vezes para cobrir matéria nas delegacias. Doutor Fernando Fernandes, esqueci o nome do delegado lá da 15ª. Enfim, cada um de vocês, gente, obrigado pela oportunidade. Obrigado por vocês me darem esse espaço. E também quero agradecer aos ouvintes. Obrigado, ouvintes, pois sem vocês não existiria esse programa. Obrigado pela audiência, obrigado pela paciência. E pode ter certeza, você que é fã do Cacá Silva, assim que nem eu, vou levar esse bordado até o fim da minha vida. Porque esse sim foi um amigo verdadeiro, que me deu todas as condições para chegar onde eu cheguei hoje. E vou levar para sempre esse bordado do Corró em minhas mãos. Que Deus abençoe você, que Deus abençoe a família do meu amigo Cacá Silva, e obrigado, gente, por tudo. Quero lembrar você que amanhã, dia 22, a gente vai botar esse programa no ar, tá? Amanhã não vai ter o programa ao vivo. Vamos deixar o programa no ar, na reprise. Você que não ouviu, ouça amanhã, nessa quinta-feira, a partir das 8 da manhã. Fica todo mundo com Deus. Que Deus possa abençoar você e a toda a sua família. Até amanhã.

0: 9h05.
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2: Segunda-feira, 25 de maio de 2026, está entrando no ar mais uma edição do nosso Repórter Destaque. Eu sou Kleber Salles, atualizando você com as últimas notícias do Brasil e do mundo. Os trabalhadores poderão consultar a partir do dia 25 de maio, a partir desta segunda-feira, quanto do saldo do FGTS estará disponível para renegociação de dívidas dentro do programa Novo Desenrola Brasil. A informação foi divulgada pelo Ministério do Trabalho e Emprego, que estima movimentar cerca de 8,2 bilhões de reais com a nova modalidade. Pelas regras anunciadas, será possível utilizar até 20% do saldo do FGTS ou até R$ 1.000, valendo o maior valor, para quitar ou reduzir dívidas em atraso. A adesão será feita diretamente pelos bancos, após autorização do trabalhador no aplicativo do FGTS. Depois disso, a Caixa Econômica Federal fará a transferência do valor diretamente para a instituição financeira responsável pela dívida renegociada. O prazo previsto para concluir todo o processo é de até 30 dias após a consulta. Além da nova etapa do Desenrola, o governo também confirmou a liberação de valores residuais do saque aniversário do FGTS para mais de 10,5 milhões de trabalhadores. Os pagamentos começam em 26 de maio e devem movimentar outros 8,4 bilhões de reais. O benefício contempla trabalhadores demitidos sem justa causa entre 2020 e 2025. Que ainda tinham valores bloqueados. Eu sou Kleber Salles e volto já já com mais informações para você. Fique ligado.
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1: Oi, gente! Nós estamos chegando aqui na nossa rádio preferida. Maravilha de programação, né? Tudo bem aí, Chuchu? Como é que você tá? Opa, tá chegando o nosso Fofocando na área. Hoje, dia 25 de maio, segunda-feira. Como é que passou de final de semana? Foi bom? Boa, então tá bom. Vamos lá. Espero que tenha sido muito bem, né? A primeira de hoje do nosso Fofocando é sobre a influenciadora e advogada Deolane Bezerra, gente. Uma atualização sobre o caso. E olha, a Deolane deverá passar por mudanças no visual enquanto estiver presa na penitenciária feminina de Tupi Paulista, no interior de São Paulo, no qual ela foi transferida. Segundo informações de policiais penais ouvidos pelo site G1 de Notícias e por outros veículos nacionais, a unidade exige a retirada do mega hair e de acessórios como piercings por questões de segurança interna. De acordo com os agentes penitenciários, os apliques de cabelo poderiam representar um possível risco de fuga ou dificultar procedimentos de revista e identificação dentro da cadeia. A regra, segundo a Secretaria da Administração Penitenciária de São Paulo, vale para todas as detentas da unidade e faz parte dos protocolos padrão do sistema prisional paulista. A Deolane foi transferida para o interior de São Paulo após ser presa preventivamente em uma investigação, né, que apura suspeitas de lavagem de dinheiro e ligação com integrantes de facções criminosas. A influenciadora nega qualquer envolvimento criminoso, né? Em nota, a defesa afirma que ela é inocente e diz que a prisão representa abuso de autoridade. Segundo relatos divulgados pela imprensa, Deolane está em uma ala reservada a advogados presos preventivamente, sem condenação, né? Conhecida como Estado Maior. Apesar disso, a Secretaria de Administração Penitenciária afirma que ela segue submetida às mesmas normas aplicadas às demais internas, incluindo o uso de uniforme padrão e restrições de objetos pessoais. O caso segue repercutindo nas redes sociais e movimentando o noticiário policial e de entretenimento. Enquanto isso, gente, as investigações da Polícia Civil e do Ministério Público continuam em andamento. Agora ela fica presa preventivamente por um certo tempo, né, que a lei diz aí, e depois, ouvendo denúncia, ela pode responder pelo crime, se não, vai ser solta novamente, né, é o que acontece. É isso aí, e o nosso Fofocando vai voltar daqui a pouco, já, para falar para vocês sobre o casamento da cantora Taylor Swift. Ela vai se casar, gente. Já tem data, inclusive, aí, mês já, né, pro casamento. Agora, tá acontecendo uma coisa aí que o pessoal tá achando ruim, né? Vamos dizer assim que um pedido, na verdade, né? Regras que estariam, né, incomodando alguns convidados. Daqui a pouco eu vou contar pra você. Continue aqui na melhor programação do Brasil e até daqui a pouco.
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0: 10:33. 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
1: A decisão do governo federal de zerar a chamada taxa das blusinhas foi recebida pelo setor de tecnologia e mobilidade como uma correção de rota. A avaliação é da Associação Brasileira de Mobilidade e Tecnologia, entidade que afirma que a cobrança não atingiu os objetivos prometidos quando entrou em vigor, em agosto de 2024. A taxa aplicava imposto de 20% sobre compras internacionais online de até $50. Segundo a associação, a medida foi criada para estimular a indústria nacional e gerar empregos, mas os estudos apresentados pelo setor indicam que isso não aconteceu na prática. De acordo com André Porto, diretor executivo da entidade, o principal efeito percebido foi o aumento dos preços para o consumidor brasileiro, sem crescimento relevante de renda ou vagas de trabalho nos setores beneficiados. Segundo os estudos citados pela Mobtec, os maiores impactos foram sentidos pelas classes de menor renda, que perderam acesso a produtos importados mais baratos vendidos no comércio eletrônico internacional. A expectativa agora é que, com a retirada da cobrança, haja aumento no consumo e maior acesso da população a itens de menor valor no mercado digital. Eu sou Kleber Salles e volto daqui a pouco com mais informações no seu rádio. Fique ligado aqui no Repórter Destaque.
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2: Fala, gente! Nós estamos de volta aqui na nossa rádio preferida. Maravilha de programação, delícia. De segunda-feira, né? Hoje, dia 25 de maio de 2026. Vamos lá para a segunda de hoje do nosso Fofocando, que é sobre o casamento da cantora Taylor Swift com o jogador da NFL, Travis Kelce. Ainda nem aconteceu, mas ó, já virou assunto entre as celebridades convidadas, viu? Segundo veículos internacionais, alguns famosos teriam reclamado de uma possível regra, né? Considerada incomum, adotada pelo casal. Parte dos convidados não poderá levar acompanhantes para a cerimônia. De acordo com relatos publicados pela imprensa americana, o evento deve ser extremamente restrito e reservado, com controle rígido da lista de convidados. Pessoas próximas ao casal afirmam que a medida foi criada para reforçar a privacidade e a segurança da cerimônia, que deve reunir artistas e atletas e também empresários conhecidos mundialmente. Ainda segundo os relatos, alguns convidados teriam ficado incomodados ao descobrir que não poderiam levar parceiros ou acompanhantes, enquanto outros nomes famosos receberam autorização para o chamado Plus One. Uma convidada anônima afirmou que cogita até não ir no casamento por se sentir desconfortável, né, em ir sozinha. Apesar da repercussão, nem Taylor nem Travis comentaram oficialmente o assunto. O casal mantém descrição sobre os detalhes da cerimônia, considerada uma das mais aguardadas do mundo das celebridades neste ano de 2026. A imprensa internacional especula que o casamento aconteça no mês de julho agora, lá em Nova York, com uma lista de convidados que inclui nomes de celebridades como Selena Gomez e integrantes do time de futebol, o Kansas City. Até o momento, porém, a data e o local também não foram confirmados oficialmente pelos artistas. Que coisa, hein? E aí, a pessoa, você vai no casamento, mas não vai levar seu acompanhante. Só você, né? Tá achando que não é mole, não. E o nosso Fofocando, gente, volta já. Pra última de hoje, falar sobre o Cristiano Ronaldo. Um dos grandes nomes da Copa do Mundo da FIFA que acontece agora, no mês que vem, gente. E nós vamos divulgar para você o quanto o Cristiano Ronaldo ganha por mês. Vocês fazem ideia? Eu acho que não. Gente, é impressionante. Daqui a pouco eu conto, tá? Vai chutando aí que eu quero ver se você acerta. Continue com a gente e eu volto a qualquer momento.
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1: Fala, meus amores, minhas amoras. Tudo bem, Chuchu? Como é que você tá? Joia? Beleza? Vamos lá, então, pra última de hoje do nosso Fofocando, segundona, né? Dia 25 de maio. Vamos falar sobre o Cristiano Ronaldo, português, atacante do Al Nassr. É, às vésperas da Copa do Mundo, ele voltou a chamar a atenção não apenas pelo futebol, mas pela fortuna impressionante acumulada ao longo da sua carreira, né? Segundo a revista Forbes, aquela que elege os mais ricos do mundo, o craque português lidera novamente a lista dos atletas mais bem pagos do planeta. Com ganhos, gente, estimulados, sabe em quanto? 300 milhões de dólares nos últimos 12 meses, ou seja, em um ano. Sabe quanto dá isso em reais? 1,5 bilhão de reais na cotação anual, por ano, em 12 meses, olha isso. A grande parte do faturamento do Cristiano vem do contrato milionário com o clube saudita, o Al Nassr. Além de acordos de patrocínio, publicidade e negócios próprios ligados à marca CR7. Aos 41 anos, o Cristiano segue como uma das figuras mais valiosas do esporte mundial. Ele também é considerado um fenômeno de marketing, acumulando centenas de milhões de seguidores nas redes sociais e contratos vitalícios, né, com grandes marcas internacionais. Segundo especialistas do mercado esportivo, a ida para o futebol saudita ampliou ainda mais o patrimônio do jogador, que já é apontado por publicações internacionais como o primeiro bilionário da história do futebol. O patrimônio total do português estaria acima dos 1 bilhão e 400 milhões de dólares. Sabe quando dá isso, gente? Mais de 7 bilhões de reais. Mesmo perto da aposentadoria, Cristiano segue em atividade e deve disputar, né, a última Copa do Mundo com a seleção de Portugal agora no mês de junho. Que coisa! Já imaginou ganhar 1,5 bilhão de reais em 12 meses? É muito dinheiro, gente. Fala a verdade. É muito dinheiro. Dá mais de quê? Nossa, é muito dinheiro. Não é? 100 milhões de reais? Mais de 100 milhões, né, de reais por mês? Não é isso, produção? Que coisa, é muito dinheiro. É muito dinheiro. 1 bilhão e 400 de patrimônio já, que ele tem, né? De dólares. E ele ganha 1 bilhão e meio de reais por ano. É muito dinheiro. Jesus, que fartura. E o nosso Fofocando vai ficando por aqui, ó. Prometendo voltar, lógico, amanhã, aqui na nossa rádio preferida, tá bom? Forte abraço pra você, um beijo, se cuida. Juízo, hein, Chuchuzinho? E a gente se fala amanhã, se Deus quiser. Tchau, fui!
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0: 11:53.
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2: Taxistas e motoristas de aplicativo irão ganhar uma nova linha de crédito para financiar a troca de veículos com juros mais baixos. O programa chamado Move Aplicativos disponibilizará cerca de 30 bilhões de reais em financiamentos por meio do Banco Nacional de Desenvolvimento Econômico e Social. O valor máximo previsto para financiamento é de R$ 150 mil reais e o benefício será destinado a profissionais que comprovem atividade mínima nas plataformas com pelo menos 100 corridas realizadas nos últimos 12 meses. Veículos movidos apenas a gasolina ou diesel não poderão participar da linha de crédito. A medida surge em um momento de crescimento no financiamento de veículos no Brasil. Segundo dados do setor, mais de 2,5 milhões de veículos foram financiados apenas nos primeiros meses deste ano, com destaque para o aumento nas vendas parceladas de motocicletas. Termina aqui mais uma edição do nosso Repórter Destaque. Com a apresentação e a produção de Kleber Salles, o Repórter Destaque volta amanhã com mais notícias no seu rádio. Até lá!
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9: Segunda-feira, 25 de maio de 2026, está entrando no ar mais uma edição do nosso Repórter Destaque. Eu sou Kleber Salles, atualizando você com as últimas notícias do Brasil e do mundo. Os trabalhadores poderão consultar a partir do dia 25 de maio, a partir desta segunda-feira, quanto do saldo do FGTS estará disponível para renegociação de dívidas dentro do programa Novo Desenrola Brasil. A informação foi divulgada pelo Ministério do Trabalho e Emprego, que estima movimentar cerca de 8,2 bilhões de reais com a nova modalidade. Pelas regras anunciadas, será possível utilizar até 20% do saldo do FGTS ou até R$1.000, valendo o maior valor para quitar ou reduzir dívidas em atraso. A adesão será feita diretamente pelos bancos. Após autorização do trabalhador no aplicativo do FGTS. Depois disso, a Caixa Econômica Federal fará a transferência do valor diretamente para a instituição financeira responsável pela dívida renegociada. O prazo previsto para concluir todo o processo é de até 30 dias após a consulta. Além da nova etapa do Desenrola, o governo também confirmou a liberação de valores residuais do saque aniversário do FGTS para mais de 10,5 milhões de trabalhadores. Os pagamentos começam em 26 de maio e devem movimentar outros 8,4 bilhões de reais. O benefício contempla trabalhadores demitidos sem justa causa entre 2020 e 2025. Que ainda tinham valores bloqueados. Eu sou Kleber Salles e volto já já com mais informações para você. Fique ligado.
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clima esquentou nas redes sociais do Fiuk neste domingão. O cantor e ator deixou os fãs de queixo caído ao postar fotos no maior clima de romance, trocando beijos apaixonados com uma loira misteriosa. O detalhe que está enlouquecendo a web? Ele não mostrou o rosto da moça e fez questão de manter a identidade dela em segredo absoluto. Na legenda, Fiuk jogou ainda mais lenha na fogueira, dizendo: "Tava tudo tão tranquilo até você chegar na minha vida." Nos comentários, a galera não perdoou e começou a criar mil teorias. Teve gente até brincando que a moça seria inteligência artificial ou a Deolane Bezerra. O mistério continua, mas que o coração do galã parece ter dono, isso parece. Sim.

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1: A decisão do governo federal de zerar a chamada taxa das blusinhas foi recebida pelo setor de tecnologia e mobilidade como uma correção de rota. A avaliação é da Associação Brasileira de Mobilidade e Tecnologia, entidade que afirma que a cobrança não atingiu os objetivos prometidos quando entrou em vigor, em agosto de 2024. A taxa aplicava imposto de 20% sobre compras internacionais online de até $50. Segundo a associação, a medida foi criada para estimular a indústria nacional e gerar empregos, mas os estudos apresentados pelo setor indicam que isso não aconteceu na prática. De acordo com André Porto, diretor executivo da entidade, o principal efeito percebido foi o aumento dos preços para o consumidor brasileiro, sem crescimento relevante de renda ou vagas de trabalho nos setores beneficiados. Segundo os estudos citados pela Mobtech, os maiores impactos foram sentidos pelas classes de menor renda, que perderam acesso a produtos importados mais baratos vendidos no comércio eletrônico internacional. A expectativa agora é que, com a retirada da cobrança, haja aumento no consumo e maior acesso da população a itens de menor valor no mercado digital. Eu sou Kleber Salles e volto daqui a pouco com mais informações no seu rádio. Fique ligado aqui no Repórter Destaque.
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0: Marília Mendonça,
1: Matheus e Cauã.
2: Coisa linda.
0: Obrigado, meu amor.

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4: O amor está no ar e tem casal novo oficialmente amarrado. O ex-jogador de futebol Amaury Nunes compartilhou hoje as primeiras fotos do seu casamento com a psicanalista Gabriela Buraik. Os pombinhos já haviam anunciado a união no início do mês, mas só agora os fãs puderam ver os detalhes. As imagens mostram uma cerimônia super intimista, cheia de romance e emoção. Nas redes sociais, Amaury celebrou a nova fase com a legenda Casados, arrancando suspiros e muitos votos de felicidade dos seguidores. Que essa nova etapa seja repleta de alegrias para o casal.
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0: 14:09.
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1: 14 horas e 36 minutos.

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1: 14 horas e 52 minutos.
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0: 14 horas e 58 minutos.
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Fala, galera! Bom dia, boa tarde, boa noite. Obrigado, tá? Obrigado a todos vocês que estão ligados e interligados aqui no programa Movimento Hip Hop DF, líder em audiências nas tardes das segundas-feiras, das terças, das quartas, das quintas, das sextas, dos sábados, dos domingos, dos feriados, enfim. Esse horário das 15 horas é sagrado. Sabe por quê? Porque Brasília e o mundo todo está conectado, ligado no programa líder de audiência há mais de 20 anos, né? É o programa Movimento Hip Hop DF comigo, DJ Negu Gilson. A partir de agora, eu quero ver você participar com a gente, tá? Manda agora tua mensagem pra gente aí no 619-9420-9260. Também pode participar lá no nosso site. Acessa aí, ó. www.movimentohiphopdf.com.br. Gente, olha, eu já começo o programa Movimento Hip Hop DF agradecendo primeiro a Deus. Meu Deus, obrigado por tudo, Senhor. Gente, hoje a gente nem terminou o mês, né? Mas tá aí praticamente no meio do mês de maio. Já chegamos mais de 5 mil ouvintes. Só tenho que agradecer a Deus. Meu Deus, obrigado por tudo. E a vocês, ouvintes. Obrigado pela audiência que tá, ó. É só subindo. E não para de subir. Sabe por quê? Porque quem manda aqui é vocês. É vocês que mandam no programa Movimento Hip Hop DF. Tanto é que a gente tem um quadro aqui, né? Que sempre no final do bloco, quem manda é a galera. A galera manda pra gente aí no nosso zap um pedacinho de 10 segundos de qualquer música que ele quer ouvir na área do hip hop. E a gente corre atrás e toca elas inteirinha pra vocês dentro de 30 minutos. Então faça isso, tá? Faça isso, que eu tenho certeza que a gente vai te agradar e vai te atender. Mais uma vez, obrigado, senhor. E obrigado, ouvintes. Obrigado, vocês são, ó, demais, demais, demais, tá bom? Vamos começar a refletir? Vamos? Vamos botar o nosso pensamento lá em cima, naquele mestre todo poderoso, que eu tenho certeza, ó, até o que era de dar errado, vai dar certo. Está no ar o programa Movimento Hip Hop DF, mês 5, volume 3, do mês de maio.

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Muitas coisas podem acontecer em apenas um piscar de olhos. 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Uma vida pode ser totalmente modificada nesse curto período de tempo. 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Nós acreditamos que isso de fato vai acontecer, só que não como mágica, e sim Jesus, que vem buscar os seus escolhidos. Nós não sabemos o dia e nem a hora, só sabemos que está perto. 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

9260, tá? 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

21. Eu falei André Games. Agora chegou a hora de eu mandar aquele alô. Aquele alô pra lá de especial pra você. É, você que manda aí sua mensagem pra gente no 61 99420-9260. Gente, pode continuar mandando, tá bom? O telefone continua sendo o mesmo, tá? 61 99420-9260. Deixa eu mandar um alôzaço pro Mendonça, né? É Mendonça o nome dele, né? Oi, Mendonça! Ele faz esse salve, salve, Gilson. Mandei uma musa pra você aí. Na sequência de meia hora, tá? Um pedacinho dela de uma sequência de 10 segundos, do jeito que você fala. Espero que eu seja atendido. Próximo. Beleza, forte abraço pra você, tá? Deixa eu mandar um alôzaço aqui também pro meu amigo Santos. Já entrou aqui, né, Santos? É isso aí, locutor Santos. Também mandar um alôzaço aqui pra ele, né? Meu amigo Léo também está aqui. Valeu, Léo. Deixa eu ver aqui, mandar um alôzaço pra esse mano aqui, ó. Da operadora 22981-31, final 66. Eu acho que ele tem aqui um recado aqui. Vamos tentar botar aqui o áudio dele no ar. Deixa eu ver se ele tá no ar. O que que ele tá dizendo aqui? Eu não tô nem aí. Se o cara tá me xingando, não tô nem aí. Eu quero saber o que que ele tá querendo aqui. E a gente vai botar o áudio dele aqui no ar. Bom dia, amigo! Ah, não tem jeito, né, produção? Eu vou ler o A dele aqui e vou ver o que que tá dizendo aqui, tá bom? Beleza? Então deixa comigo aí. Também quero mandar uma lazaça aí, beleza? Pra ele, meu amigo Maninho Hip Hop. Alô, Maninho Hip Hop! Obrigado, tá ligado com a gente e conectado aqui no programa Líder de Audiência, que é o programa Movimento Hip Hop DF, beleza? 619-9420-9260. 619-9420-9260. Manda teu alô, manda teu salve e faz a festa aqui juntinho com a gente. E a gente já começa balançando muito, mas muito mesmo. Afasta o sofá da sala, vai, afasta. Afastou? Agora deixa o som por minha conta, que é impossível você ficar parado. Aumenta o volume!

0: Cara, só musicaço, só as boas aqui em www.movimentohiphopdf.com.br. Esse aqui é o nosso terceiro programa do mês, né, de maio de 2026 por aqui. Tá gostando, né? Tá gostando? Se prepara que tem muito mais, tá? Vai mandando suas mensagens que já a gente vai ler por aqui, tá bom? 619-9420-9260, tá bom? Tá feio denunciar com a gente? Entre em contato com a nossa produção aí no 619-94-619. Nossa, deu um branco aqui. Já eu falo no telefone aqui pra você entrar em contato com a gente. Tá, segura aí, já tem mais.
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2: Já estamos de volta com o nosso terceiro bloco por aqui.

69-9420-9260. 69-9420-9260. Tá a fim de mandar o site, mandar teu alô através do nosso site, através da nossa rádio web? Anota aí, ó. É www.movimentohiphopdf.com.br. Gente, tem uma surpresinha pra vocês em breve. Aguardem. Aliás, uma nossa que é duas, cara. Eu não vou contar agora, não. Aguarde, tá bom? Vamos lá, mais alôs por aqui. Você pode continuar aí mandando teu alô pra gente, que a gente com certeza vamos fazer de tudo pra ler a sua mensagem por aqui, tá bom? Alô, Lourdes. Lourdes, ela tá ouvindo a gente lá em Planaltina. Fala assim, DJ Leozinho, estou na expectativa do flashback. Ou então do final do programa. O que que a galera pediu hoje, hein? Ô, Lourdes, peça também. Manda pra gente aí no 619-9420-9260. Olha como é que funciona. É só você mandar aí mais ou menos um pedacinho de 10 segundos de 8 músicas do qual você quer ouvir. Se a gente não tem, a gente pede nossos parceiros aí e corre atrás, tá bom? Vamos lá, DJ Abóbora. Alô, Gilson, manda losas pra mim. Sou DJ Abóbora aqui, ó, do Piauí. Tô na escuta, hein? Sou fã do programa Movimento Hip Hop DF. Enfim, de todas as programações dessa rádio web. Valeu, valeu, mano. Forte abraço pra você aí também, tá bom? Lembrando que o programa de Movimento Hip Hop DF de ponta a ponta. Ai, meu Deus, tô com... com de ponta a ponta na notícia aqui na cabeça. Não sai nunca. 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Então é o seguinte, vamos de musicão por aqui, vamos? Eu quero ver a galera balançar junto com a gente. Eu vou aumentar o volume daqui, você aumenta o volume aí da sua casa também, afasta o sofá e vamos dançar e balançar juntos, sabe por quê? Porque a galera dança e balança com o DJ Nego Gilson, então vamos lá!

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destaque desse terceiro bloco. Espero que a galera tenha gostado, hein? Galera, quero lembrar vocês que é o seguinte, hein? Vocês estão gostando do programa? Então, manda suas mensagens pra gente no nosso zap ou então lá no nosso site, tá bom? É só acessar aí, ó, www.movimentohiphopdf.com.br, certinho? Lembrando que vem duas surpresas aí pra vocês. Eu tô, olha, coçando a língua pra dizer. Mas vamos apurar primeiro, vamos ver como vai dar. Provavelmente, acho que daqui pra julho a gente vai dizer o que que é. Então fica ligado, tá bom? 69-9420-9260. Manda teu alô, manda teu recado. Faz a festa aqui junto com a gente, tá bom? Lembrando que sempre no último bloco quem manda é você. Tá a fim de ouvir o quê? Dance, funk, aliás, funk. Tá a fim de ouvir dance, hip hop, aliás, hip hop, rap nacional, quem é hip hop, tá? Não é outro programa, não. Manda pra gente aí, que a gente, no final do bloco, toca pra você. É só você mandar 8 musiquinhas, tá bom? Já, já, a gente finaliza com o pedido do ouvinte. Sai daí, é rapidinho.

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Então já estamos de volta por aqui com o nosso último bloco do programa Movimento Hip Hop DF, né, desse mês de maio. Esse é o volume 3, hein? Vem aí o volume 4. Aguarde! 619-9420-9260. 619-9420-9260. Olha só, o preguinho lá do Recanto das Emas fala assim: Diego Gils, mandei pra você aí uma seleção com 8 músicas. Espero ser atendido o mais rápido possível. Meu irmão, pode ficar tranquilo. Já mandou aqui no zap. A gente já tá correndo atrás pra ver qual é a música que você quer ouvir. Ele vai botar aqui no último bloco, tá bom? Vânia, boa tarde, bom dia, boa noite. Gilson, manda um abraço pra mim. Sou Vânia, estou ouvindo você aqui em Lisboa através do aplicativo.

olha só, hein, quem pode, pode, né, curtindo a gente aí fora do Brasil. Obrigado, tá, pelo carinho e pela paciência. Vamos lá, mais outra aqui, Edgar. Oi, Gilson, bom dia, boa tarde, boa noite. Fala, Edgar, manda lá os abraços pra toda a galera aqui de Águas Lindas. Estou na escuta, hein. Programa é top, tu é 10, 10 é vocês que estão ligados aqui com a gente, tá bom? Gente, mais uma vez, produção, você viu onde é que tá meu celular aí, produção? Eu quero agradecer aí a todos os integrantes da equipe, né? Foi uma festa maravilhosa aí da equipe Baseline ali no centro de Ceilândia. Então, eu quero agradecer aí o meu amigo Jean, né? Gente, é muita gente aqui. A gente pegou o nome aí de várias, várias rapaziadas que estavam lá nessa festa do aniversário da Baseline. Mas, infelizmente, eu não pude notar o nome de todos, tá? Mas fica meu salve aí, meu abraço pra todos vocês aí, tá bom? Então, quero mandar uma alozaça aí pro Emerson, né? Da equipe Baseline. Emerson, parabéns, cara! Beleza? Pois tua equipe é uma equipe mesmo, meu irmão, de verdade. Rapaz, quando a pessoa tá ali dentro, ali parece que trema até a alma. Então, parabéns aí, tá, cara, por essa equipe. E parabéns, acima de tudo, tá? Pela sua humildade, pela sua atenção, pelo qual você me deu lá, no dia lá, tá? Então, parabéns aí. Obrigado aí, cara. Estamos juntos. Conheço o Emerson, sei da história desse cara, ele é um guerreiro mesmo, viu? Também quero agradecer a você, viu, Jean? Forte abraço pra você aí, Jean. E ó, tem novidade, gente. Mas só posso contar essa novidade lá pra julho, junho, agosto, não sei. Mas vou contar. Anota aí, são duas, tá? Duas. Então, fica atentos aí, que essa novidade tá em pronto aí pra explodir. Então é o seguinte, quem curtiu o aniversário da Baseline? Claro, né? O meu amigo, como é o nome dele lá mesmo? Pô, Carlão, né? Alô, Carlão! É, o Carlão também tava por lá. Carlão agora é o responsável pelos eventos, né? Esqueci até o nome lá que ele bota lá nas redes sociais. Então, Alasas, bicho, sinceramente, ó, revivi os meus antigamente, meus amigos de antigamente. Então, parabéns a vocês aí. E é isso aí, tá? Equipe é união, é unir. Né? Não é um ali, outro aqui, um lá, assim, e querer um quer ser melhor do que ninguém, não. Todos nós somos iguais. É só dar oportunidades. E eu tiro meu chapéu, tá? Pra equipe Baseline. Parabéns mesmo, certinho? Vamos balançar, vamos! Aumente o volume aí, que eu aumento o volume daqui, e a gente já finaliza mais ou menos assim, ó.

mania, a gente cantava essa música quando o Celção soltava aquela voz, né? Era uma vez o ratinho e o tatu, o ratinho se deu bem, o resto não precisa nem dizer, né? Todo mundo sabe essa frase de letra, né?

0: Legal, legal, cara, me amarro nisso aqui, atendendo o ouvinte que pediu só Miami. Deu pra recordar, né, um pouquinho aí da Zeca. Cara, falar a verdade, me lembra, sabe, me lembra muito, mestre, muito, muito, muito, muito mesmo. Né, então aqui o programa Movimento Hip Hop é homenagem, com certeza, aonde ele estiver. Gente, espero que você tenha gostado do programa. O programa foi feito com o maior amor, com o maior carinho pra você. Vai lá, deixa os comentários pra gente lá no zap da rádio, 619-9420-9260. E também aí, ó, no nosso site, tá bom? Forte abraço pra todos, que Deus abençoe você e abençoe a sua família. Ó, mais uma vez, obrigado pela audiência. Já tô vendo o mês de maio maior. Obrigado, meu Deus. Obrigado por tudo. Valeu, galera. Forte abraço pra todos. Fui!
1: 17 horas e 59 minutos.
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3: que tudo. 17 horas e 59 minutos. 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

0: Não que eu procure ou esteja ávido pelo seu donativo, mas interesso-me e estou ávido pelo fruto que aumenta o seu crédito, a colheita de bênçãos que estão se acumulando em sua conta. Como diz Filipenses 4:17, seja como uma criança. Nós, fraquinhos de oração, temos medo de orar errado. Qual a etiqueta esperada e o código de conduta para a oração? E se eu me ajoelhar ao invés de ficar em pé? A resposta de Jesus em Mateus 18:3: tornem-se como crianças, despreocupados, cheios de alegria, brincalhões, brincalhonas, confiantes, curiosos. Confiem mais e se exibam menos. Deus prefere este cumprimento. Deus, o Senhor, é meu papai e eu, seu filho. É difícil se exibir e chamar Deus de papai ao mesmo tempo. Impossível, de fato. Lembre-se, a oração não depende de como você ora. O poder da oração depende daquele que escuta a oração. Aqui está um desafio simples de oração para você hoje. Junte-se à sua família, principalmente se você tem crianças, e ore por pelo menos uns 4 minutos. E seja honesto, honesto para com Deus. Peça a seus filhos para que orem também, e você verá neles a honestidade que Deus espera do seu próprio coração.
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2: Uma palavra com o Pai.
0: Deus Pai Todo-Poderoso, eu, juntamente com esses ouvintes amados, nós somos pecadores, Deus. Erramos muitas vezes e erramos porque queremos. Por isso somos pecadores, Pai. Cometemos enganos, fazemos coisas erradas, coisas que o Senhor detesta. Por isso, Deus, perdoe-nos, Senhor. Nós pedimos, como crianças agora, perdão aos nossos pecados, Pai. E por demais, somos gratos a Ti e por Jesus Cristo. Amém.
2: Que privilégio ter a mesma mão que fez o universo e espalhou as estrelas, escrevendo seu nome no livro da vida. Louve a Deus por isso e declare agora Cristo como seu Senhor e Salvador, buscando a partir daqui o perdão e uma vida correta. Deus alegra-se por todo aquele que assim desejar de todo o coração.

18:08. 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

0: 18 horas e 9 minutos.
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0: Previsão do tempo para segunda-feira, 25 de maio de 2026. Região Centro-Oeste. Em Campo Grande, Mato Grosso do Sul, o dia vai ser de céu encoberto, mas pode ocorrer chuva isolada. Os termômetros registram mínima de 21 e máxima de 30 graus. A umidade relativa do ar gira em torno de 85 a 60%. Em Goiânia, Goiás, a segunda-feira vai ser de céu com muitas nuvens. A temperatura mínima é de 18 e a máxima de 31 graus. A umidade relativa do ar é de 80 a 40%. Região Nordeste. Em Salvador, Bahia, vai ter uma segunda-feira de céu encoberto com possibilidade de chuva isolada. A temperatura marca mínima de 24 graus e máxima de 28 graus. A umidade relativa do ar vai de 90 a 70%. Catarina, Ceará, festeja aniversário com céu repleto de nuvens. A temperatura mínima é de 21 e a máxima de 32 graus. A umidade do ar varia de 80 a 30%. Região Norte. Em Rio Branco, Acre, o dia vai ser de céu com muitas nuvens. A temperatura mínima é de 21 e a máxima de 30 graus. A umidade do ar é de 92 a 60%. Em Palmas, Tocantins, a previsão é de céu encoberto. A temperatura mínima é de 24 e a máxima de 32 graus. A umidade relativa do ar é de 90 a 40%. Região Sudeste. Em Vitória e Espírito Santo, a previsão é de céu com muitas nuvens e possibilidade de chuvas isoladas. Os termômetros registram mínima de 19 e máxima de 29 graus. A umidade relativa do ar vai de 90 a 60%. Belo Horizonte, Minas Gerais, vai ter uma segunda-feira de céu com muitas nuvens, mas sem previsão de chuva. A temperatura mínima é de 15 e a máxima de 28 graus. A umidade relativa do ar é de 95 a 40%. Região Sul. Em Porto Alegre, no Rio Grande do Sul, o dia vai ser de céu com muitas nuvens, pancadas de chuva e possível queda de granizo. Os termômetros registram mínima de 12 e máxima de 22 graus. A umidade relativa do ar oscila entre 100 e 50%. Em Florianópolis, Santa Catarina, a previsão é de céu encoberto com pancadas de chuvas isoladas. Os termômetros registram mínima de 16 e máxima de 20 graus. A umidade relativa do ar fica entre 90 e 75%.
1: Como parte das celebrações dos 125 anos da Fiocruz, o presidente Lula participou neste sábado, no Rio de Janeiro, da inauguração da nova sede do Centro de Desenvolvimento Tecnológico em Saúde, CDTS Fiocruz. A unidade será voltada ao estudo de vacinas, medicamentos e soluções inovadoras para o SUS, como explicou o coordenador-geral da unidade, Carlos Morel.
2: Em 2002, no Congresso Interno da Fiocruz, decidiu criar o CDTS. E eu vou ler qual foi a resolução do Congresso Interno. O desenvolvimento tecnológico de produtos e processos demanda instalações, equipamentos, processo de trabalho, forma de organização e gestão próprias. Em outras palavras, era necessário criar uma estrutura capaz de atravessar uma etapa crítica. Como é que a gente transforma conhecimento científico em soluções concretas para o SUS? Foram necessárias duas décadas para a gente chegar ao dia de hoje. Mas essas duas décadas expressam também a resiliência da Fiocruz.
1: A Fiocruz também passará a contar com um Centro de Desenvolvimento e Produção de Terapias, CAR-T-Cell, dedicado a um dos tratamentos mais avançados do mundo contra o câncer. Trata-se de uma terapia que utiliza as próprias células imunológicas do corpo para atingir e destruir células infectadas. Foi o que aconteceu com o publicitário Paulo Peregrino, de 61 anos, que teve remissão de um linfoma usando a terapia inovadora, após 13 anos lutando contra a doença. O ministro da Saúde, Alexandre Padilha, destacou que o tratamento de alto custo ficará disponível gratuitamente no SUS e citou o caso bem-sucedido de Peregrino, que esteve presente no evento.
3: A diferença da Fiocruz é que um tratamento que hoje custa 350 a 400 mil dólares, mais de 2 milhões de reais, graças à produção da Fiocruz, presidente. Pessoas como Paulo vão poder receber esse tratamento pelo SUS, de graça, como direito.
1: Foram investidos 330 milhões de reais do governo federal no projeto de terapia CAR-T-Cell 100% nacional. O presidente Lula afirmou que os investimentos em pesquisa e inovação são essenciais para o desenvolvimento do país.
4: O que a gente ouve muito no governo é o seguinte: tá, custa muito, é muito caro. Não tem dinheiro. Isso é o que a gente mais ouve. E as pessoas nunca param para se perguntar quanto custa não fazer. E esse é o desafio que nós temos que ter daqui para frente no Brasil. Se a gente quiser tirar o Brasil do rol dos países em via de desenvolvimento e colocar o Brasil no rol dos países altamente desenvolvidos.
1: A tecnologia mira brasileiros que enfrentam leucemia, linfoma e mielo múltiplo. A iniciativa é resultado de uma parceria firmada em 2023 entre Fiocruz, Ministério da Saúde e a organização norte-americana Caring Cross. Os primeiros pacientes devem participar dos estudos clínicos e começar a receber tratamento experimental no segundo semestre deste ano. Há 6 dias do fim do prazo para a entrega da declaração do Imposto de Renda 2026, mais de 30 milhões de contribuintes já acertaram as contas com o Leão. O número equivale a 69% do total previsto para ser recebido este ano. O Fisco estima receber 44 milhões de declarações até a próxima sexta-feira, 29 de maio, prazo final para a entrega. De acordo com a Receita, 62% das declarações entregues até o momento têm imposto a restituir. Cerca de 21% terão

0: R$ 1.920. A Corte de Cassação da Itália, última instância do judiciário italiano, negou a extradição da ex-deputada Carla Zambelli para o Brasil e concedeu sua liberdade na noite desta sexta-feira. Ao deixar a prisão, Zambelli publicou um vídeo nas redes sociais do advogado italiano Pier Emilio Sammarco.
1: E agora a gente está livre, graças a Deus, para continuar uma vida de missão. Vocês não sabem ainda qual é essa missão? Mas logo, logo vocês vão saber pelos meus canais.
2: Vitória, vitória, vitória.
1: Vitória, grazie tanto per Emilio.
0: Segundo a defesa de Zambelli, o tribunal reconheceu que houve erros nas decisões que autorizaram a extradição. Dessa forma, a ex-deputada pôde deixar a prisão e vai aguardar o desfecho do processo em liberdade. Nas instâncias inferiores, a extradição de Zambelli foi aceita, mas não foi executada porque ainda cabia recurso. Em julho do ano passado, a ex-deputada foi presa em Roma, capital da Itália, onde tentava escapar do cumprimento de um mandado de prisão emitido pelo ministro Alexandre de Moraes, do Supremo Tribunal Federal. Ela foi condenada pelo STF a 10 anos de prisão pela invasão ao sistema eletrônico do Conselho Nacional de Justiça, ocorrido em 2023. Após a fuga para a Itália, o governo brasileiro solicitou a extradição da ex-deputada para o Brasil.
3: O ministro do STF, André Mendonça, decidiu nesta sexta-feira que o banqueiro Daniel Vorcaro, dono do Banco Master, deve permanecer preso em uma cela especial da Superintendência da Polícia Federal em Brasília. Assim, Vorcaro deve ser levado de volta à sala do Estado-Maior, onde estava preso antes de ser transferido para a carceragem da PF. O banqueiro foi transferido para a Superintendência em março, quando foi novamente preso pela operação que investiga as fraudes do Banco Master. No local, Vorcaro tinha liberdade para receber seus advogados, que negociavam uma delação premiada com a PF e com a Procuradoria-Geral da República. A proposta de colaboração foi rejeitada nesta semana, por isso o banqueiro havia retornado para a carceragem da corporação. Segundo a PF, as informações repassadas por Vorcaro foram inconsistentes. Nesta sexta-feira, o advogado José Luiz de Oliveira Lima deixou a defesa de Vorcaro 2 dias após a rejeição da delação. A PF e a PGR continuam a negociar a colaboração premiada com o banqueiro. O ministro André Mendonça também votou pela manutenção da prisão do pai do dono do Banco Master, Henrique Vorcaro. Para o ministro, Henrique seguia no gerenciamento de uma milícia que atacava opositores das fraudes do Master. A decisão pela prisão ocorreu em plenário virtual, mas o julgamento foi suspenso após o pedido de vista do ministro Gilmar Mendes. O Ministério do Planejamento e Orçamento propôs fixar o valor da subvenção para a gasolina em 44 centavos por litro. A medida é uma forma de reduzir os impactos da alta internacional do preço do petróleo, provocada pelos ataques de Israel e dos Estados Unidos ao Irã. Segundo o Ministério, o valor corresponde à metade dos impostos federais incidentes sobre a gasolina. A medida será apresentada ao presidente Lula na próxima segunda-feira. No caso do óleo diesel, o governo já fixou uma subvenção de 35 centavos por litro, que entrará em vigor em junho, quando vai acabar a isenção dos tributos federais. O subsídio será uma forma de compensação temporária para reduzir o preço dos combustíveis para o consumidor final. Inicialmente, o governo planejava um benefício maior, mas a equipe econômica avaliou o cenário das contas públicas e definiu um valor que representa metade dos impostos. A medida terá um custo de R$1,2 bilhão por mês. O Ministério do Planejamento também definiu um bloqueio adicional de R$22 bilhões nos gastos obrigatórios no orçamento deste ano. Com a medida, o total de recursos bloqueados chegou a R$23,7 bilhões. Adotou-se a contenção de gastos para cumprir o limite do arcabouço fiscal. Segundo o governo, houve um aumento de R$25 bilhões em gastos com os benefícios previdenciários e de prestação continuada, mas também ocorreu uma economia de quase R$4 bilhões com o funcionalismo público. A projeção para o superávit primário para este ano é um aumento de R$3,5 bilhões.

0: para R$4,1 bilhão.
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2: Estamos de volta com o jornal Conexão Notícias. Agora tem as informações do esporte.
0: Drama até o último minuto na rodada final da Premier League. O Tottenham entrou pressionado, precisando vencer para evitar um rebaixamento histórico, e conseguiu fazer sua parte ao derrotar o Everton por 1-0. O gol salvador garantiu a permanência dos Spurs na elite inglesa, depois de uma temporada marcada por instabilidade, pressão e muita tensão. Do outro lado, o resultado teve impacto direto e doloroso para o West Ham. Mesmo vencendo o Leeds por 3-0 diante da própria torcida, o clube londrino dependia de um tropeço do Tottenham, que não aconteceu. Com isso, os Hammers acabaram rebaixados para a Championship após 14 temporadas consecutivas na Premier League. O despecho encerrou uma das disputas contra o rebaixamento mais emocionantes dos últimos anos no futebol inglês. Enquanto o Tottenham respira aliviado e já pensa na reconstrução para a próxima temporada, o West Ham inicia um momento de incerteza e mudanças após ver escapar a permanência, mesmo vencendo na rodada decisiva.
11: Chegou ao fim uma das eras mais marcantes do futebol inglês. Em um discurso emocionante de despedida, Pep Guardiola admitiu estar emocionalmente abalado ao encerrar seu ciclo de 10 anos no comando do Manchester City, e surpreendeu ao dizer aos torcedores: "Estou apavorado." A frase veio no momento em que o treinador tentou explicar o impacto de deixar um clube onde construiu uma das trajetórias mais vitoriosas da história recente do futebol. Durante a despedida, Guardiola agradeceu jogadores, funcionários e torcedores, reforçando que não existe um motivo específico para a saída, apenas o sentimento de que chegou a hora. Em outro momento marcante, o técnico declarou que nunca imaginou receber tanto carinho e que viver aqueles 10 anos foi uma honra enorme. Desde que chegou ao City em 2016, Guardiola conquistou 20 títulos e ajudou a transformar o clube em uma potência mundial, incluindo títulos da Liga Inglesa e a inédita conquista europeia. O clube já anunciou homenagens permanentes para marcar o legado deixado pelo treinador após uma década histórica.
12: Fim de uma era em Anfield. Em sua despedida do Liverpool, Mohamed Salah não segurou a emoção e deixou uma mensagem que tocou torcedores do mundo inteiro: "Vencemos tudo." Após 9 temporadas defendendo os Reds, o atacante encerrou sua trajetória lembrando não apenas os títulos, mas principalmente a conexão construída com o clube e com a torcida. Na partida de despedida, Salah ainda participou diretamente do último gol com uma assistência e recebeu uma homenagem emocionante ao deixar o gramado. Ao ser substituído, foi às lágrimas, recebeu aplausos de todo o estádio e se despediu dos companheiros em um dos momentos mais marcantes da temporada inglesa. Ao relembrar sua passagem, o egípcio destacou que o Liverpool foi muito mais do que um clube. Foi casa, história e parte da sua vida. Depois de conquistar os principais títulos possíveis e se tornar um dos maiores ídolos da história dos Reds, Salah encerra o ciclo deixando uma mensagem de gratidão e a certeza de que seu nome ficará marcado para sempre em Anfield.
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13: Os microempreendedores individuais, os MEIs, têm até o dia 31 de maio para enviar a Declaração do Simples Nacional do Microempreendedor Individual. O documento é obrigatório e reúne as informações de faturamento referentes ao ano anterior. A declaração é referente ao ano calendário de 2025 e a entrega é obrigatória para todos os microempreendedores optantes pelo CIMEI. Inclusive, mesmo quem não teve faturamento no ano passado, deve realizar a entrega da declaração. Quem perder o prazo fica sujeito à multa por atraso na entrega da declaração, que pode chegar a 20% do valor dos tributos devidos. A multa tem um valor mínimo de R$ 50,00. A Receita Federal também alerta que a falta da declaração pode deixar o CNPJ inapto, o que impede a emissão de notas fiscais e dificulta operações bancárias. Os microempreendedores também devem acompanhar o limite de faturamento da categoria, atualmente fixado em R$ 81.000 por ano. A Confederação das Associações Comerciais e Empresariais do Brasil, a CACB, defende a atualização do teto do Simples Nacional com base na inflação acumulada dos últimos 7 anos. Pela proposta da entidade, o limite anual do MEI subiria para cerca de R$ 144.000. Os MEIs podem enviar a declaração anual do Simples Nacional do microempreendedor individual pelo portal do Simples Nacional ou pelo aplicativo MEI até o dia 31 de maio.
14: Uma ação rápida e emocionante salvou a vida de uma criança no interior de Minas Gerais neste fim de semana. O menor, que estava desacordado após sofrer uma forte convulsão, foi socorrido graças à mobilização conjunta de vizinhos e de uma equipe da Polícia Militar. Os agentes aplicaram manobras de primeiros socorros no local e garantiram o transporte imediato para a unidade de saúde mais próxima. O estado de saúde da criança foi estabilizado e a atitude heróica dos policiais e moradores foi amplamente celebrada pela comunidade.
15: A Caixa Econômica Federal realizou neste domingo o aguardado sorteio especial da Mega Sena 30 anos com um prêmio histórico. Duas apostas, uma do Rio de Janeiro e outra de Fortaleza, acertaram as 6 dezenas e vão dividir a bolada, levando mais de 168 milhões de reais cada. Além dos grandes vencedores, a sorte também sorriu para quem chegou perto. 9 apostas do sul de Minas Gerais bateram na trave, acertando 5 números, e cada apostador vai embolsar quase 14 mil reais. O próximo sorteio regular acontece na terça-feira.
16: No cenário internacional, a tensão volta a escalar na Guerra do Leste Europeu. A Rússia realizou neste domingo um ataque massivo utilizando mísseis hipersônicos contra a capital ucraniana, Kiev. As autoridades locais confirmaram que o bombardeio deixou vítimas fatais e causou grande destruição na infraestrutura da cidade. O uso de armamento hipersônico reforça a brutalidade da ofensiva, dificultando a interceptação pelas defesas aéreas da Ucrânia.
17: Um grave acidente de trabalho marcou o domingo no Paraná. O empresário ficou gravemente ferido após a explosão de um cilindro durante o processo de produção de cerveja artesanal. A força do impacto foi tão grande que a vítima perdeu parte do braço e sofreu um ferimento severo no olho. Equipes de resgate foram acionadas rapidamente para prestar os primeiros socorros e encaminhar o empresário ao hospital.
18: A madrugada deste domingo foi violenta na cidade de Santa Cruz das Palmeiras, no interior de São Paulo. Um homem foi morto a tiros após se envolver em uma discussão dentro de um estabelecimento comercial. Testemunhas relataram que o desentendimento escalou rapidamente, culminando nos disparos fatais. O suspeito de cometer o crime fugiu do local antes da chegada da polícia e segue sendo procurado pelas autoridades da região.
19: Para você que tem enfrentado as incertezas do clima e o peso das contas, o governo federal começou a discutir a criação de um novo fundo garantidor voltado exclusivamente para o agronegócio. A medida surge como uma resposta ao avanço do endividamento rural e às perdas causadas por secas e enchentes extremas. A ideia é criar um mecanismo de proteção mais robusto para apoiar o produtor que perdeu sua lavoura e precisa renegociar dívidas para continuar plantando. Com os juros altos e o crédito mais seletivo, esse fundo pode ser a boia de salvação para garantir que a nossa produção não pare e o homem do campo tenha mais segurança.
20: O mercado iniciou o período com movimentações moderadas e sinais de valorização nas principais moedas internacionais frente ao real. O dólar comercial opera em alta e encerra o levantamento na faixa de R$ 5,28, com valorização de aproximadamente 0,55%. Movimento que segue sendo acompanhado por produtores, empresários e consumidores, já que o dólar influencia diretamente combustíveis, importações e diversos setores da economia. Já o euro também apresenta avanço no mercado e chega próximo dos R$ 5,84. Registrando alta de 0,41%. Entre as outras moedas e indicadores internacionais, o dólar turismo acompanha o cenário positivo e aparece cotado em torno de R$ 5,22, enquanto a libra esterlina mantém valorização e supera os R$ 6,70. No cenário das criptomoedas, o Bitcoin apresenta leve correção no momento do levantamento, mas segue operando em patamares elevados, girando acima dos R$ 380 mil reais. E agora vamos ao setor que movimenta o campo e impacta diretamente a economia do país, o mercado agrícola. O açúcar aparece cotado em aproximadamente R$ 93,56 a saca de 50 quilos, mantendo a atenção dos produtores e comerciantes. O algodão registra valor próximo de R$ 4,25 por libra peso, refletindo os movimentos do mercado internacional. O arroz, item presente diariamente na mesa do brasileiro, está cotado em cerca de R$ 59,98 por saca de 50 quilos. No mercado pecuário, o bezerro segue valorizado, com média superior a R$ 3.400 por cabeça, mostrando a força do segmento de reposição. O boi gordo aparece cotado em aproximadamente R$ 345 por arroba, mantendo a atenção dos frigoríficos e produtores. Já o café, um dos produtos mais acompanhados do agronegócio brasileiro, continua em patamar elevado e alcança cerca de R$ 1.612 por saca de 60 quilos. Fechando o levantamento, o milho registra média de R$ 65 por saca de 60 quilos, acompanhando o comportamento do mercado e das expectativas da produção. Essas foram as principais informações do mercado financeiro e agro desta segunda-feira, 25 de maio.
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2: Conexão Notícias fica por aqui. 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
21: 18 horas e 41 minutos. 18 horas e 42 minutos.
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23: Segunda-feira, 25 de maio de 2026, está entrando no ar mais uma edição do nosso Repórter Destaque. Eu sou Kleber Salles, atualizando você com as últimas notícias do Brasil e do mundo. Os trabalhadores poderão consultar a partir do dia 25 de maio, a partir desta segunda-feira, quanto do saldo do FGTS estará disponível para renegociação de dívidas dentro do programa Novo Desenrola Brasil. A informação foi divulgada pelo Ministério do Trabalho e Emprego, que estima movimentar cerca de 8,2 bilhões de reais com a nova modalidade. Pelas regras anunciadas, será possível utilizar até 20% do saldo do FGTS ou até R$ 1.000, valendo o maior valor, para quitar ou reduzir dívidas em atraso. A adesão será feita diretamente pelos bancos, após autorização do trabalhador no aplicativo do FGTS. Depois disso, a Caixa Econômica Federal fará a transferência do valor diretamente para a instituição financeira responsável pela dívida renegociada. O prazo previsto para concluir todo o processo é de até 30 dias após a consulta. Além da nova etapa do Desenrola, o governo também confirmou a liberação de valores residuais do saque aniversário do FGTS para mais de 10,5 milhões de trabalhadores. Os pagamentos começam em 26 de maio e devem movimentar outros 8,4 bilhões de reais. O benefício contempla trabalhadores demitidos sem justa causa entre 2020 e 2025. Que ainda tinham valores bloqueados. Eu sou Kleber Salles e volto já já com mais informações para você. Fique ligado.
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0: A atriz Quinta Brunson anunciou que vai escrever e estrelar um filme de Betty Boop. Será um live action. O projeto tem envolvimento direto do neto de Max Fleischer, criador original da animação da década de 30. O filme vai explorar a origem e a evolução de Betty através da perspectiva de Max. O longa ainda não tem previsão de estreia.
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1: Dezenove horas e 56 minutos.
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3: A decisão do governo federal de zerar a chamada taxa das blusinhas foi recebida pelo setor de tecnologia e mobilidade como uma correção de rota. A avaliação é da Associação Brasileira de Mobilidade e Tecnologia, entidade que afirma que a cobrança não atingiu os objetivos prometidos quando entrou em vigor, em agosto de 2024. A taxa aplicava imposto de 20% sobre compras internacionais online de até $50. Segundo a associação, a medida foi criada para estimular a indústria nacional e gerar empregos, mas os estudos apresentados pelo setor indicam que isso não aconteceu na prática. De acordo com André Porto, diretor executivo da entidade, o principal efeito percebido foi o aumento dos preços para o consumidor brasileiro, sem crescimento relevante de renda ou vagas de trabalho nos setores beneficiados. Segundo os estudos citados pela Mobtec, os maiores impactos foram sentidos pelas classes de menor renda, que perderam acesso a produtos importados mais baratos vendidos no comércio eletrônico internacional. A expectativa agora é que, com a retirada da cobrança, haja aumento no consumo e maior acesso da população a itens de menor valor no mercado digital. Eu sou Kleber Salles e volto daqui a pouco com mais informações no seu rádio. Fique ligado aqui no Repórter Destaque.
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1: 19 horas e 59 minutos.
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2: 21 horas e 2 minutos.
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